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1: O tempo para quarta-feira, dia 24 de junho, feriado municipal de Tavira. O IPMA prevê períodos de céu muito nublado, apresentando-se geralmente muito nublado na faixa costeira ocidental. Aguaceiros mais prováveis no norte e centro a partir da tarde, podendo ser de granizo e acompanhados de trovoada. O vento fraco a moderado do quadrante oeste, superando temporariamente o quadrante sul, sendo por vezes forte nas terras altas. Prevê-se ainda a descida de temperatura, em especial da máxima. O mar na costa sul, com ondas de sudoeste inferiores a 1 metro. A temperatura da água do mar ronda entre os 20 e os 23 graus. Para Tavira, a temperatura máxima prevista aponta para 28 graus.
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3: Uma da manhã e 4 minutos. A continuação de uma ótima noite, de uma ótima madrugada. Obrigado pela sua companhia aí desse lado. Vamos consigo até às 7 da manhã.

Obrigado pela sua companhia e pela sua preferência. Espero que esteja a gostar da nossa escolha musical. Eu sou o Jorge Sampaio e, como sempre, vou consigo até às 7 da manhã.

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1: Uma da manhã e 48 minutos. 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
1: O tempo para quarta-feira, dia 24 de junho, feriado municipal de Tavira. O IPMA prevê períodos de céu muito nublado, apresentando-se geralmente muito nublado na faixa costeira ocidental. Aguaceiros mais prováveis no norte e centro a partir da tarde, podendo ser de granizo e acompanhados de trovoada. O vento fraco a moderado do quadrante oeste, superando temporariamente o quadrante sul, sendo por vezes forte nas terras altas. Prevê-se ainda descida de temperatura, em especial da máxima. O mar na costa sul, com ondas de sudoeste inferiores a 1 metro. A temperatura da água do mar ronda entre os 20 e os 23 graus. Para Tavira, a temperatura máxima prevista aponta para 28 graus.
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5: Boa noite, são 2 horas e 4 minutos. A continuação de uma ótima noite, de uma ótima madrugada. Obrigado pela sua companhia aí desse lado. Vamos consigo até às 7 da manhã.

Uma vez mais a todos, muito boa noite, uma excelente madrugada. Obrigado pela sua companhia e pela sua preferência. Eu sou o Jorge Sampaio e, como sempre, vou consigo até às 7 da manhã.

Boa noite, são 2:20. Até às 7 da manhã, a continuação de uma ótima madrugada. Obrigado pela boleia que nos vai dando.

si nesta madrugada até às 7 da manhã. Continuação de uma ótima noite. Para si que está a trabalhar tal como nós, então aproveite-a da melhor forma. Bom descanso, se for caso disso.

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2: Boa noite. São 2 horas e 49 minutos. A continuação de uma boa madrugada na companhia da Gilão FM.

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1: O tempo para quarta-feira, dia 24 de junho, feriado municipal de Tavira. O IPMA prevê períodos de céu muito nublado, apresentando geralmente muito nublado na faixa costeira ocidental. Aguaceiros mais prováveis no norte e centro, a partir da tarde, podendo ser de granizo e acompanhados de trovada. O vento, fraco a moderado do quadrante oeste, superando temporariamente o quadrante sul, sendo por vezes forte nas terras altas. Prevê-se ainda descida de temperatura, em especial da máxima. O mar na costa sul, com ondas de sudoeste inferiores a 1 metro. A temperatura da água do mar ronda entre os 20 e os 23 graus. Para Tavira, a temperatura máxima prevista aponta para 28 graus.
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4: Boa noite, são 3 horas e 4 minutos. A continuação de uma ótima noite, de uma ótima madrugada. Obrigado pela sua companhia aí desse lado. Vamos consigo até às 7 da manhã.

onde quer que esteja, para si, a continuação de uma ótima madrugada e uma ótima noite na companhia da Chilão FM. Até às 7 da manhã, como habitualmente acontece, com Jorge Sampaio.

Boa noite. São 3:23. Até às 7 da manhã. A continuação de uma ótima madrugada. Obrigado pela boleia que nos vai dando.

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1: Boa noite. São 3 horas e 50 minutos. A continuação de uma boa madrugada na companhia da Gilão FM.

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1: O tempo para quarta-feira, dia 24 de junho, feriado municipal de Tavira. O IPMA prevê períodos de céu muito nublado, apresentando geralmente muito nublado na faixa costeira ocidental. Aguaceiros mais prováveis no norte e centro a partir da tarde, podendo ser de granizo e acompanhados de trovoada. O vento fraco a moderado do quadrante oeste, superando temporariamente o quadrante sul, sendo por vezes forte nas terras altas. Prevê-se ainda descida de temperatura, em especial da máxima. O mar na costa sul, com ondas de sudoeste inferiores a 1 metro. A temperatura da água do mar ronda entre os 20 e os 23 graus. Para Tavira, a temperatura máxima prevista aponta para 28 graus.
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1: Celebra-se o 24 de junho. O município em Tavira assinala o Dia da Cidade, que inclui atribuição de medalhas de bons serviços, dedicação aos funcionários com anos de serviço e mérito municipal, finalizando com um concerto da banda portuguesa Delfins. As comemorações iniciam pelas 10h30, com o hastear das bandeiras nos espaços do Conselho, seguindo-se a sessão solene às 11h no Teatro Municipal António Pinheiro. A cerimónia contempla a distinção de trabalhadores do município, de também atribuição de medalhas a instituições e celebração de alguns das associações que têm contribuído a nível do Conselho de Tavira. Os Delfins marcam o momento de altas celebrações pelas 10 da noite na Praça da República com o seu concerto. O Conselho vizinho de Castro Marim também celebra o dia do município e opta por celebrar os 50 anos do poder local. Celebrado na quarta-feira, 24 de junho, destacando os 50 anos do poder local, assinalando as 5 décadas das primeiras eleições autárquicas em Portugal. As celebrações iniciam pela manhã às 9h, no edifício dos Passos do Conselho, com o hastear da bandeira nacional, seguindo-se a celebração da Eucaristia na Igreja Nossa Senhora dos Mártires. A sessão solene tem como tema central os 50 anos do poder local, que decorrerá na Praça 1º de Maio, em Castro Marim, que pretende recordar e honrar o passado, falar sobre o presente e o futuro da política local. O dia termina com o grande concerto da fadista Cuca Roseta, às 10 da noite, no Revelim de Santo António, após a atuação do castro-marinense Ricardo Santos, que inicia pelas 21 horas. Balanço do que foi a sessão da Assembleia de Freguesia de Tavira, realizada no passado dia 17 de junho. Há deliberações que foram tomadas e dadas a conhecer relativamente a esta Assembleia de Freguesia, da União de Freguesias de Tavira, Santa Maria e Santiago, que ocorreu. Foi apresentado um voto de pesar pelo falecimento do sargento-chefe Mário Teixeira, desta feita apresentado pelo Partido Social Democrata. Também apresentado pelo Partido Social Democrata o voto de pesar pelo falecimento de Maria Helena Horta, outro voto de pesar apresentado pelo falecimento do padre David Sequeira, apresentado pelo Partido Social Democrata, outro dos votos de pesar foi apresentado pelo Partido Socialista relativamente ao falecimento de Virgílio Lança. Estes alguns dos pontos desta Assembleia da União de Freguesias de Tavira, que ocorreu no passado dia 17 de junho. Estes alguns dos pontos, decisões desta Assembleia de Freguesia. O Programa Regional Algarve 2030 abriu candidaturas ao aviso Ciclo Urbano da Água em Baixa, disponibilizando 20 milhões de euros para apoiar investimentos que reforcem a eficiência hídrica, a resiliência dos sistemas de abastecimento de água e saneamento e adaptação da região aos desafios das alterações climáticas. No comunicado que chega até nós da CCDR Algarve, é referido que com uma taxa de cofinanciamento de 60%, o aviso apoia intervenções nas infraestruturas do ciclo da água em baixa na região. Estes 20 milhões de euros agora disponíveis somam 66 milhões de euros anteriormente previstos no programa Algarve 2030, que já estão totalmente comprometidos. As candidaturas decorrem até o dia 3 de fevereiro de 2027. Destinam-se aos municípios, setor empresarial local e empresas concessionárias municipais, intermunicipais ou multimunicipais e em regime de parceria. A entidade assinala ainda que a água não faturada representa em média 30,2% do volume distribuído nas redes públicas, algarvias acima da meta nacional de 25%. Ao mesmo tempo, subsistem necessidades de reforço de cobertura de saneamento em diversos territórios e a reutilização de águas residuais situa-se em apenas 3,3%, muito distante da meta nacional dos 20% até 2030. Há mais informações sobre este aviso e as candidaturas no site Algarve 2030, poderá saber mais relativamente às candidaturas para estes apoios. A Polícia Marítima realizou esta semana uma operação conjunta de patrulhamento marítimo na área de jurisdição de Vila Real de Santo António e Tavira, tendo interceptado uma embarcação de alta velocidade. Durante a operação, a Polícia Marítima perseguiu e interceptou a embarcação que tinha iniciado uma manobra de fuga, tendo detectado cerca de 4 mil litros de combustível e material normalmente associado ao apoio logístico de embarcações de tráfico de estupefacientes e outro tipo de criminalidade organizada transnacional. É a informação avançada pela Autoridade Marítima Nacional no comunicado. Segundo a fonte, foram ainda detidos 4 homens de nacionalidade portuguesa, espanhola, brasileira e venezuelana. A embarcação e o combustível foram apreendidos, encontrando-se a ser desenvolvidos os respectivos trâmites legais junto das autoridades judiciárias competentes. A ação das forças de segurança durante esta operação que ocorreu precisamente esta semana na área de jurisdição de Vila Real de Santo António e Tavira.
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1: São Brás Cuida é o novo projeto que reforça a rede de apoio social no Conselho de São Brás de Alportel. O apoio às populações mais vulneráveis, a ajuda aos mais jovens e famílias, a promoção e inclusão social e a melhoria da qualidade de vida da comunidade de São Brás de Alportel. Reforçados com a entrada em funcionamento do projeto São Brás Cuida SLDS5G. Um projeto em curso desde o início do ano que dá forma aos contratos locais de desenvolvimento social está a ser desenvolvido no Conselho com o apoio do programa comunitário num desafio partilhado pelo município e coordenado pela Santa Casa da Misericórdia de São Brás de Alportel. Contando com o financiamento do programa regional Algarve 2030, Portugal 2030 e da União Europeia, o projeto Cuida Comunidade Unida, Inclusiva e Ativa tem a duração de 36 meses, integrado na quinta geração de contratos locais de desenvolvimento social CLDS. Pretende ser um fator de mudança, mobilidade de entidades, diferentes entidades e recursos locais, com especial atenção à comunidade e à situação de maior fragilidade social. Entre os seus objetivos destaca-se o combate à pobreza, a promoção da coesão territorial e o reforço da inclusão social através de intervenção dirigida aos grupos populacionais que apresentam maiores níveis de vulnerabilidade. Com 12 atividades globais distribuídas por 2 eixos de intervenção, o projeto conta com equipa técnica dedicada e um vasto grupo de parceiros para uma intervenção adequada relativamente a complexa e bem-sucedida. No eixo 2, dedicado ao combate à pobreza e exclusão social, crianças e jovens, serão desenvolvidas atividades como Garante Mais, Crescer Juntos, atividades 360, Descomplica-te, o Clube dos Jovens, Cidadania na Mochila. Iniciativas que se destinam sobretudo a crianças e jovens em contexto escolar ou em situação de vulnerabilidade, bem como os respectivos agregados familiares. Fala-se também do eixo 4, que é centrado no desenvolvimento social, na capacitação comunitária e na intervenção em contextos de emergência social e de cenários de exceção, integrada em atividades como Saber Mais, Cultura Sem Fronteiras, Clube de Inclusão, o Cuidar de Quem Cuida, Gabinete SOS Famílias e Bairro Ativo. Estas ações dirigem-se a famílias, pessoas com deficiência e ou incapacidade, cuidadores informais e à comunidade sambrasense em geral. Com o São Brás Cuida, CLDS5G, o município de São Brás de Alportel pretende reforçar o compromisso com o desenvolvimento social do território, apoiando iniciativas que promovam igualdade de oportunidade, a inclusão social e o fortalecimento da comunidade.
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7: Boa noite, são 4 horas e 12 minutos. A continuação de uma ótima noite, de uma ótima madrugada. Obrigado pela sua companhia aí desse lado. Vamos consigo até às 7 da manhã.

Obrigado pela sua companhia e pela sua preferência. Continuação de uma ótima madrugada, de uma ótima noite na companhia da Chilão FM. Até às 7 da manhã, como habitualmente acontece, com Jorge Sampaio.

Boa noite. São 4 horas e 29 minutos. Até às 7 da manhã, a continuação de uma ótima madrugada. Obrigado pela boleia que nos vai dando.

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1: Obrigado pela sua companhia e pela sua preferência. Espero que esteja a gostar da nossa escolha musical. Eu sou o Jorge Sampaio e, como sempre, vou consigo até às 7 da manhã.

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2: Obrigado pela sua companhia e pela sua preferência. Eu sou o Jorge Sampaio e, como sempre, vou consigo até às 7 da manhã.

0: São 5 horas.
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2: O tempo para quarta-feira, dia 24 de junho, feriado municipal de Tavira. O IPMA prevê períodos de céu muito nublado, apresentando-se geralmente muito nublado na faixa costeira ocidental. Aguaceiros mais prováveis no norte e centro a partir da tarde, podendo ser de granizo e acompanhados de trovoada. O vento fraco a moderado do quadrante oeste, superando temporariamente o quadrante sul, sendo por vezes forte nas terras altas. Prevê-se ainda a descida de temperatura, em especial da máxima. O mar na costa sul, com ondas de sudoeste inferiores a 1 metro. A temperatura da água do mar ronda entre os 20 e os 23 graus. Para Tavira, a temperatura máxima prevista aponta para 28 graus.
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2: Tavira assinala mais um dia da cidade. Dia 24 de junho, o município de Tavira assinala mais um dia da cidade, que inclui a atribuição de medalhas de bons serviços e dedicação aos funcionários com 20 e 30 anos de serviço e de mérito municipal, assim como o concerto da banda pop-rock portuguesa Delfins. As comemorações integram o hastear das bandeiras de manhã nos Passos do Conselho, seguido da sessão solene pelas 11 horas no Teatro Municipal António Pinheiro. A cerimónia contempla a distinção de um trabalhador com medalha de bons serviços, dedicação, grau prata, e 14 funcionários com medalhas de bons serviços e dedicação, grau cobre. A autarquia presta ainda homenagem através da atribuição de medalha de mérito municipal, grau prata e cobre, a cidadãos e entidades locais que se distinguiram na sociedade pelo seu percurso. Os Delfins marcam o momento alto das celebrações, no dia 24, pelas 10 da noite, na Praça da República, revivendo temas que têm marcado várias gerações. A Lenda de Amor Encantado, o espetáculo piromusical, a Marcha de São João, todos a caminhar sob as estrelas, os arraiais dos Santos Populares, contemplam o programa das festividades. Nos dias 20, 21, 23, 24, 27 e 28 de junho, a partir das 9 horas da noite, a Rua do Cais e o Jardim do Coreto voltam a ser palco de arraiais promovidos pela Câmara Municipal. Bailes com os grupos Gerações, Rubén Filipe, Nelson Campos, com o Rancho Folclórico de Santo Estevão, Silvino Campos, Cristiano Martins e Hélder Reis. Para além do Jardim do Coreto, correm um pouco por todo o concelho, em ambiente de festa diversos arraiais, para animar as primeiras noites de verão. Ainda na noite de São João, tem lugar no Castelo de Tavira, pelas 22h30, a encenação da Lenda de Amor Encantada pela armação do artista, seguindo-se às 23h59, na Ponte dos Descobrimentos, o espetáculo piromusical que dá as boas-vindas ao Dia da Cidade. Mais tarde, pelas 6 da manhã, realiza-se a Marcha de São João, todos a caminhar sob as estrelas, uma iniciativa do município de Tavira, dinamizado pela Casa do Povo de Santo Estevão. Neste mês de junho, celebram-se os Santos Populares, o Dia da Cidade. É tempo de manjericos, de quadras de arraiais e de ruas ornamentadas, de saltar a fogueira, de comer sardinha assada. Esta é a programação que Tavira oferece aos residentes e aos visitantes. Pode-se saber mais no site do município e também nas redes sociais. O Museu Municipal de Tavira promove no sábado, dia 27 de junho, a partir das 10h30 da manhã, uma visita à exposição Judeus em Tavira, fragmentos de uma história, com orientação de Marco Sousa Santos, que é historiador do Museu Municipal. Através de documentos, obras de arte e um excepcional conjunto de artefactos arqueológicos, a exposição temporária patente no núcleo islâmico do museu recupera a história da comunidade judaica que habitou a cidade até 1496, dando a conhecer ao público uma página quase desconhecida do passado de Tavira. Os interessados em participar devem preencher o formulário disponível no site e redes sociais do município de Tavira. As igrejas de Misericórdia e de Santa Maria do Castelo em Tavira estão apuradas para a próxima fase das novas 7 Maravilhas de Portugal. As candidaturas inserem-se na categoria religião, assumindo particular relevância por serem as únicas igrejas algarvias a concurso nesta edição, representando não apenas Tavira, mas também o património religioso, artístico e histórico da região, numa das maiores iniciativas nacionais de valorização patrimonial. Este facto trata-se de um importante reconhecimento do trabalho desenvolvido ao longo dos últimos anos em prol da valorização, promoção e dinamização do património religioso, afirmando-se como elemento central da identidade cultural e turística de Tavira. A Igreja da Misericórdia em Tavira surge no concurso como um monumento maior da arte e da consciência humanista no sul do país. Fundada em 1541 pela Santa Casa da Misericórdia, é apresentada pela organização como a mais notável expressão da arquitetura renascentista no Algarve, destacando-se o seu extraordinário portal escultórico, os retábulos barrocos e os painéis de azulejos de 1760, que representam as 14 obras de misericórdia. Já a Igreja de Santa Maria do Castelo impõe-se como um monumento onde convivem a verticalidade gótica e exuberância manuelina, as marcas neoclássicas deixadas após o terremoto de 1755. É como refere a própria candidatura, mais do que um edifício religioso, é um lugar onde se cruzam conquista, memória nacional, identidade cultural profunda. Assim sendo, estão à votação estas duas igrejas de Tavira, Igreja da Misericórdia e Igreja de Santa Maria do Castelo. Lembrando que a meia-final Regional do Algarve realiza-se a 27 de junho em Olhão, a partir das 3 da tarde. Os dois patrimónios mais votados em cada categoria seguem para a final regional, sendo que a lista final dos apurados desta fase será reconhecida a 11 de julho deste ano. A confirmação das duas igrejas de Tavira, da Misericórdia e Santa Maria do Castelo, que seguem na corrida às novas 7 maravilhas para este 2026. Mercadinhos de Castro Marim, Odeleite e Azinhal decorrem mensalmente. O Mercadinho na Aldeia, em Odeleite, decorre no primeiro domingo de cada mês, enquanto em Castro Marim acontece no segundo sábado do mês, ao mesmo tempo que a Feira das Velharias. No Azinhal, há mercado no último domingo do mês. Primeira meia-maratona de futsal da Associação 1597 de Santo Estevão acontece nos dias 11 e 12 de julho no Polidesportivo em Santo Estevão. Há bons prémios para as equipas melhor classificadas. Mais informações e inscrições contatando a Associação 1597 de Santo Estevão. Festas e honra de Nossa Senhora do Livramento, dias 11 e 12 de julho, organização da paróquia com diversos apoios institucionais. Sábado, dia 11 de julho, a partir das 20h30, a celebração mariana, às 22h, a Real com Silvino Campos e atuação da Associação Cultural Lusense. No domingo, dia 12 de julho, a partir das 6 da tarde, a missa solene, animada pelo coro da paróquia de Fuzeta, às 7 da tarde, a procissão, acompanhada pela banda musical Tavira, e às 9 da noite, a Real. A animação com o grupo Acorde Anima, a atuação do grupo de dança Urban Expression de Mon Carapacho e a atuação do grupo etnográfico de Kelfes, Dança dos Velhos. É a festa em honra de Nossa Senhora do Livramento, dias 11 e 12 de julho. Meia maratona de futsal, Cabanas de Tavira, dias 27 e 28 de junho, no Polidesportivo de Cabanas de Tavira. Organização da Associação Aqui Para Si, Movimento Solidário de Cabanas de Tavira. Celebração dos Santos Populares em Santa Catarina da Fonte do Bispo, no Largo da Igreja, a partir das 21h30, sempre com sardinhada. Na noite de 23 de junho, há música para dançar com Acorde Anima, atuação da Marcha Infantil do Centro Social Nossa Senhora das Dores e a Marcha da Associação São Brás Arte. 27 de junho, música para dançar com Walter Reis e atuação da Marcha do Museu do Traz de São Brás de Alportel. A celebração dos Santos Populares em Santa Catarina da Fonte do Bispo. Verão sem escaldão é uma campanha promovida pela Associação Ecológica do Algarve, alertando para o perigo dos raios UV, aconselhando a usar boné e óculos de sol, a utilização do protetor solar e o evitar das horas de maior calor. A Associação Ecológica do Algarve lembra assim que um verão deve ser sem escaldão para que cada um possa usufruir do verão em pleno. Festa dos Santos Populares em Cabanas de Tavira, uma organização do Movimento Solidário de Cabanas e Conceição de Tavira, a Associação Aqui Para Si, que realiza as Festas dos Santos Populares no Jardim do Bairro Sal, em Cabanas de Tavira. Noite de 23 de junho, animação musical com o grupo Toque e Som. 27 de junho, animação musical com o grupo Ritmos do Sul. Os espetáculos iniciam pelas 9h30 da noite. Além da animação musical, sardinha assada, serviço de bar, bazar e venda de bolos, proporcionando um convívio e animação para toda a comunidade. Iniciativa da Associação Aqui Para Si, Movimento Solidário de Cabanas de Tavira. Dias 23 e 27 de junho. A Casa do Povo do Conselho de Olhão em Mon Carapacho recebe nas tardes de domingo as matinés, sempre e a partir das 3 da tarde. Dia 28 de junho, música para dançar com Luís José e atuação da Marcha Popular da Junta de Freguesia de Olhão. Aí estão as festas de verão no Largo da República, em Luz de Tavira, para este verão 2026. Dias 26 e 27 de junho, organização dos Sonâmbulos Futsal Lusense. Dia 26, música para dançar com Arcílio Palma. Dia 27, com Vera Pereira. São as festas de verão no Largo da República, em Luz de Tavira. Tavira acolhe durante este verão as mostras de artesanato. É no Jardim das Palmeiras, diariamente, e a partir das 19 horas. Organização do município de Tavira, em colaboração com as associações de artesanato locais. Numa organização do Grupo Desportivo Valcaranguejo, realiza-se o Baile de Santos Populares, é este sábado, a partir das 9h30 da noite, no Polidesportivo Valcaranguejo. Há música para dançar com o grupo Toque e Som. Entre 9 de junho e 7 de dezembro, o Museu Zero acolhe a exposição Lugar Depois. Exposição fotográfica Olhares dos Mercados, a Identidade, a Frescura e a Diversidade. Uma exposição para visitar no Mercado Municipal de Tavira até o dia 15 de setembro. Domingo, a partir das 9 horas da manhã, todos a caminhar. O ponto de encontro é o Parque Lazer da Mata de Conceição de Tavira. Já a partir das 9 da noite, no âmbito das celebrações dos santos populares, dos nossos arraiais, há música para dançar na Rua do Cais com Hélder Reis. Este fim de semana, torneio juvenil Cidade de Tavira em ténis. As partidas enrolam-se no campo de ténis municipal. Este sábado, a partir das 10 horas da manhã, Festival Escola Ciência Viva, Geração Ciência Viva, é no Parque Lazer da Mata de Conceição de Tavira. A partir das 3 da tarde, um Tavira convida a pedalar, com partida na Praça da República. A partir das 6 da tarde, encontro com autores, apresentação do livro Que o Humor Seja Sempre a Resposta, de Rita Coimbra Vaz Félix, por Susana Serejo. É na Biblioteca Álvaro de Campos. Também a partir das 6 da tarde, Tavira Mercado no Rio, uma iniciativa que acontece na Baixa de Tavira com a organização da Caju Associação e o apoio do município de Tavira. Este sábado, no âmbito dos Arraiais dos Santos Populares, há música para dançar no centro da cidade com Cristiano Martins. Quarta-feira, celebração dos Santos Populares, celebração do Dia da Cidade. Todos a caminhar logo a partir das 6 horas da manhã, com partida na Praça da República. Às 10h30 da manhã, a celebração do Dia da Cidade com o hastear das bandeiras e a sessão solene nos passos do Conselho. Às 7h30 da tarde, um Tavira convida a pedalar ao luar, a partida é na Praça da República. Há ainda, às 9 da noite, no âmbito dos Santos Populares Arraiais, música para dançar com Silvino Campos, no Jardim do Coreto. Às 10 da noite, o grande concerto do Dia da Cidade com os Delfins. Esta terça-feira, Arraial dos Santos Populares, no Jardim do Coreto, música para dançar com Nelson Campos. Às 10 da noite, atuação do Rancho Folclórico de Santo Estevão no Jardim do Coreto. Já às 10h30 da noite, junto ao castelo, encenação da lenda de amor encantada pela armação do artista. Lembrando que às 23h59, Tavira acolhe o Dia da Cidade com um espetáculo piromusical a partir da Ponte dos Descobrimentos. A celebração do Dia da Cidade que culmina no dia 24 de junho com o feriado municipal.
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6: Boa noite, são 5 horas e 13 minutos. A continuação de uma boa madrugada na companhia da Gilão FM.

Uma vez mais a todos, muito boa noite, uma excelente madrugada. Obrigado pela sua companhia e pela sua preferência. Eu sou o Jorge Sampaio e, como sempre, vou consigo até às 7 da manhã.

Boa noite. São 5:30. A continuação de uma ótima noite, de uma ótima madrugada. Obrigado pela sua companhia aí desse lado. Vamos consigo até às 7 da manhã.

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3: Vamos assim, nesta madrugada até às 7 da manhã. Continuação de uma ótima noite. Para si que está a trabalhar tal como nós, então aproveite-a da melhor forma. Bom descanso, se for caso disso.

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5: Onde quer que esteja, para si, a continuação de uma ótima madrugada, de uma ótima noite na companhia da Gilão FM. Até às 7 da manhã, como habitualmente acontece, com Jorge Sampaio.

0: Bom dia, são 6 horas.
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2: O tempo para quarta-feira, dia 24 de junho, feriado municipal de Tavira. O IPMA prevê períodos de céu muito nublado, apresentando-se geralmente muito nublado na faixa costeira ocidental. Aguaceiros mais prováveis no norte e centro a partir da tarde, podendo ser de granizo e acompanhados de trovoada. O vento fraco a moderado do quadrante oeste, superando temporariamente o quadrante sul, sendo por vezes forte nas terras altas. Prevê-se ainda descida de temperatura, em especial da máxima. O mar na costa sul, com ondas de sudoeste inferiores a 1 metro. A temperatura da água do mar ronda entre os 20 e os 23 graus. Para Tavira, a temperatura máxima prevista aponta para 28 graus.
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2: Celebra-se o 24 de junho. O município em Tavira assinala o Dia da Cidade, que inclui a atribuição de medalhas de bons serviços, dedicação aos funcionários com anos de serviço e mérito municipal, finalizando com um concerto da banda portuguesa Delfins. As comemorações iniciam pelas 10h30, com o hastear das bandeiras nos espaços do Conselho, seguindo-se a sessão solene às 11h no Teatro Municipal António Pinheiro. A cerimónia contempla a distinção de trabalhadores do município, de também atribuição de medalhas a instituições e celebração de alguns das associações que têm contribuído a nível do Conselho de Tavira. Os Delfins marcam o momento de altas celebrações pelas 10 da noite na Praça da República com o seu concerto. O Conselho vizinho de Castro Marim também celebra o dia do município e opta por celebrar os 50 anos do poder local. Celebrado na quarta-feira, 24 de junho, destacando os 50 anos do poder local, assinalando as 5 décadas das primeiras eleições autárquicas em Portugal. As celebrações iniciam pela manhã às 9 horas no edifício dos Passos do Conselho, com o hastear da bandeira nacional, seguindo-se a celebração da Eucaristia na Igreja Nossa Senhora dos Mártires. A sessão solene tem como tema central os 50 anos do poder local, que decorrerá na Praça 1º de Maio, em Castro Marim, que pretende recordar e honrar o passado, falar sobre o presente e o futuro da política local. O dia termina com o grande concerto da fadista Cuca Roseta, às 10 da noite, no Revelim de Santo António, após a atuação do castro-marinense Ricardo Santos, que inicia pelas 21 horas. Balanço do que foi a sessão da Assembleia de Freguesia de Tavira, realizada no passado dia 17 de junho. Há deliberações que foram tomadas e dadas a conhecer relativamente a esta Assembleia de Freguesia, da União de Freguesias de Tavira, Santa Maria e Santiago, que ocorreu. Foi apresentado um voto de pesar pelo falecimento do sargento-chefe Mário Teixeira, desta feita apresentado pelo Partido Social Democrata. Também apresentado pelo Partido Social Democrata o voto de pesar pelo falecimento de Maria Helena Horta, outro voto de pesar apresentado pelo falecimento do padre David Sequeira, apresentado pelo Partido Social Democrata, outro dos votos de pesar foi apresentado pelo Partido Socialista relativamente ao falecimento de Virgílio Lança. Estes alguns dos pontos desta Assembleia da União de Freguesias de Tavira, que ocorreu no passado dia 17 de junho. Estes alguns dos pontos, decisões desta Assembleia de Freguesia. O Programa Regional Algarve 2030 abriu candidaturas ao aviso do ciclo urbano da água em baixa, disponibilizando 20 milhões de euros para apoiar investimentos que reforcem a eficiência hídrica, a resiliência dos sistemas de abastecimento de água e saneamento e adaptação da região aos desafios das alterações climáticas. No comunicado que chega até nós da CCD Algarve, é referido que com uma taxa de cofinanciamento de 60%, o aviso apoia intervenções nas infraestruturas do ciclo da água em baixa na região. Estes 20 milhões de euros agora disponíveis somam 66 milhões de euros anteriormente previstos no programa Algarve 2030, que já estão totalmente comprometidos. As candidaturas decorrem até o dia 3 de fevereiro de 2027. Destinam-se aos municípios, setor empresarial local e empresas concessionárias municipais, intermunicipais ou multimunicipais e em regime de parceria. A entidade assinala ainda que a água não faturada representa em média 30,2% do volume distribuído nas redes públicas, algarvias acima da meta nacional de 25%. Ao mesmo tempo, subsistem necessidades de reforço de cobertura de saneamento em diversos territórios e a reutilização de águas residuais situa-se em apenas 3,3%, muito distante da meta nacional dos 20% até 2030. Há mais informações sobre este aviso e as candidaturas no site Algarve 2030, poderá saber mais relativamente às candidaturas para estes apoios. A Polícia Marítima realizou esta semana uma operação conjunta de patrulhamento marítimo na área de jurisdição de Vila Real de Santo António e Tavira, tendo interceptado uma embarcação de alta velocidade. Durante a operação, a Polícia Marítima perseguiu e interceptou a embarcação que tinha iniciado uma manobra de fuga, tendo detectado cerca de 4 mil litros de combustível e material normalmente associado ao apoio logístico de embarcações de tráfico de estupefacientes e outro tipo de criminalidade organizada transnacional. É a informação avançada pela Autoridade Marítima Nacional no comunicado. Segundo a fonte, foram ainda detidos 4 homens de nacionalidade portuguesa, espanhola, brasileira e venezuelana. A embarcação e o combustível foram apreendidos, encontrando-se a ser desenvolvidos os respectivos trâmites legais junto das autoridades judiciárias competentes. A ação das forças de segurança durante esta operação que ocorreu precisamente esta semana na área de jurisdição de Vila Real de Santo António e Tavira.
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2: São Brás Cuida é o novo projeto que reforça a rede de apoio social no Conselho de São Brás de Alportel. O apoio às populações mais vulneráveis, a ajuda aos mais jovens e famílias, a promoção e inclusão social e a melhoria da qualidade de vida da comunidade de São Brás de Alportel. Reforçados com a entrada em funcionamento do projeto São Brás Cuida SLDS5G. Um projeto em curso desde o início do ano que dá forma aos contratos locais de desenvolvimento social está a ser desenvolvido no Conselho com o apoio do programa comunitário num desafio partilhado pelo município e coordenado pela Santa Casa da Misericórdia de São Brás de Alportel. Contando com o financiamento do programa regional Algarve 2030, Portugal 2030 e da União Europeia, o projeto Cuida Comunidade Unida, Inclusiva e Ativa tem a duração de 36 meses, integrado na quinta geração de contratos locais de desenvolvimento social CLDS. Pretende ser um fator de mudança, mobilidade de entidades, diferentes entidades e recursos locais, com especial atenção à comunidade e à situação de maior fragilidade social. Entre os seus objetivos destaca-se o combate à pobreza, a promoção da coesão territorial e o reforço da inclusão social, através de intervenção dirigida aos grupos populacionais que apresentam maiores níveis de vulnerabilidade. Com 12 atividades globais distribuídas por 2 eixos de intervenção, o projeto conta com equipa técnica dedicada e um vasto grupo de parceiros para uma intervenção adequada relativamente a complexa e bem-sucedida. No eixo 2, dedicado ao combate à pobreza e exclusão social, crianças e jovens, serão desenvolvidas atividades como Garante Mais, Crescer Juntos, Atividades 360, Descomplica-te, o Clube dos Jovens, Cidadania na Mochila. Iniciativas que se destinam sobretudo a crianças e jovens em contexto escolar ou em situação de vulnerabilidade, bem como os respectivos agregados familiares. Fala-se também do eixo 4, que é centrado no desenvolvimento social, na capacitação comunitária e na intervenção em contextos de emergência social e de cenários de exceção, integrada em atividades como Saber Mais, Cultura Sem Fronteiras, Clube de Inclusão, o Cuidar de Quem Cuida, Gabinete SOS Famílias e Bairro Ativo. Estas ações dirigem-se a famílias, pessoas com deficiência e ou incapacidade, cuidadores informais e à comunidade sambrasense em geral. Com o São Brás Cuida, CLDS5G, o município de São Brás de Alportel pretende reforçar o compromisso com o desenvolvimento social do território, apoiando iniciativas que promovam igualdade de oportunidade, a inclusão social e o fortalecimento da comunidade.
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10: Bom dia, são 6 horas e 11 minutos. Até às 7 da manhã, a continuação de uma ótima madrugada. Obrigado pela boleia que nos vai dando.

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3: Obrigado pela sua companhia e pela sua preferência. Continuação de uma ótima madrugada e uma ótima noite na companhia da Gilão FM. Até às 7 da manhã, como habitualmente acontece, com Jorge Sampaio.
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1: Obrigado pela sua companhia e pela sua preferência. Espero que esteja a gostar da nossa escolha musical. Eu sou o Jorge Sampaio e, como sempre, vou consigo até às 7 da manhã.

0: Bom dia, são 7 horas.
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2: O tempo para quarta-feira, dia 24 de junho, feriado municipal de Tavira. O IPMA prevê períodos de céu muito nublado, apresentando geralmente muito nublado na faixa costeira ocidental. Aguaceiros mais prováveis no norte e centro a partir da tarde, podendo ser de granizo e acompanhados de trovoada. O vento fraco a moderado do quadrante oeste, superando temporariamente o quadrante sul, sendo por vezes forte nas terras altas. Prevê-se ainda descida de temperatura, em especial da máxima. O mar na costa sul, com ondas de sudoeste inferiores a 1 metro. A temperatura da água do mar ronda entre os 20 e os 23 graus. Para Tavira, a temperatura máxima prevista aponta para 28 graus.
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2: Tavira assinala mais um dia da cidade. Dia 24 de junho, o município de Tavira assinala mais um dia da cidade, que inclui a atribuição de medalhas de bons serviços e dedicação aos funcionários com 20 e 30 anos de serviço e de mérito municipal, assim como o concerto da banda pop-rock portuguesa Delfins. As comemorações integram o hastear das bandeiras de manhã nos Passos do Conselho, seguido da sessão solene pelas 11 horas no Teatro Municipal António Pinheiro. A cerimónia contempla a distinção de um trabalhador com medalha de bons serviços, dedicação grau prata, e 14 funcionários com medalhas de bons serviços e dedicação grau cobre. A autarquia presta ainda homenagem através da atribuição de medalha de mérito municipal, grau prata e cobre, a cidadãos e entidades locais que se distinguiram na sociedade pelo seu percurso. Os Delfins marcam o momento alto das celebrações, no dia 24, pelas 10 da noite, na Praça da República, revivendo temas que têm marcado várias gerações. A Lenda de Amor Encantado, o espetáculo piromusical, a Marcha de São João, todos a caminhar sob as estrelas, os arraiais dos Santos Populares, contemplam o programa das festividades. Nos dias 20, 21, 23, 24, 27 e 28 de junho, a partir das 9 horas da noite, a Rua do Cais e o Jardim do Coreto voltam a ser palco de arraiais promovidos pela Câmara Municipal. Bailes com os grupos Gerações, Rubén Filipe, Nelson Campos, com o Rancho Folclórico de Santo Estevão, Silvino Campos, Cristiano Martins e Hélder Reis. Para além do Jardim do Coreto, correm um pouco por todo o concelho, em ambiente de festa diversos arraiais para animar as primeiras noites de verão. Ainda na noite de São João, tem lugar no Castelo de Tavira, pelas 22h30, a encenação da Lenda de Amor Encantada pela armação do artista, seguindo-se às 23h59, na Ponte dos Descobrimentos, o espetáculo piromusical que dá as boas-vindas ao Dia da Cidade. Mais tarde, pelas 6 da manhã, realiza-se a Marcha de São João, todos a caminhar sob as estrelas, uma iniciativa do município de Tavira, dinamizado pela Casa do Povo de Santo Estevão. Neste mês de junho, celebram-se os Santos Populares, o Dia da Cidade. É tempo de manjericos, de quadras de arraiais e de ruas ornamentadas, de saltar a fogueira, de comer sardinha assada. Esta é a programação que Tavira oferece aos residentes e aos visitantes. Pode-se saber mais no site do município e também nas redes sociais. O Museu Municipal de Tavira promove no sábado, dia 27 de junho, a partir das 10h30 da manhã, uma visita à exposição Judeus em Tavira, fragmentos de uma história, com orientação de Marco Sousa Santos, que é historiador do Museu Municipal. Através de documentos, obras de arte e um excepcional conjunto de artefactos arqueológicos, a exposição temporária patente no núcleo islâmico do museu recupera a história da comunidade judaica que habitou a cidade até 1496, dando a conhecer ao público uma página quase desconhecida do passado de Tavira. Os interessados em participar devem preencher o formulário disponível no site e redes sociais do município de Tavira. As igrejas de Misericórdia e de Santa Maria do Castelo em Tavira estão apuradas para a próxima fase das novas 7 Maravilhas de Portugal. As candidaturas inserem-se na categoria religião, assumindo particular relevância por serem as únicas igrejas algarvias a concurso nesta edição, representando não apenas Tavira, mas também o património religioso, artístico e histórico da região, numa das maiores iniciativas nacionais de valorização patrimonial. Este facto trata-se de um importante reconhecimento do trabalho desenvolvido ao longo dos últimos anos em prol da valorização, promoção e dinamização do património religioso, afirmando-se como elemento central da identidade cultural e turística de Tavira. A Igreja da Misericórdia em Tavira surge no concurso como um monumento maior da arte e da consciência humanista no sul do país. Fundada em 1541 pela Santa Casa da Misericórdia, é apresentada pela organização como a mais notável expressão da arquitetura renascentista no Algarve, destacando-se o seu extraordinário portal escultórico, os retábulos barrocos e os painéis de azulejos de 1760, que representam as 14 obras de misericórdia. Já a Igreja de Santa Maria do Castelo impõe-se como um monumento onde convivem a verticalidade gótica e exuberância manuelina, as marcas neoclássicas deixadas após o terremoto de 1755. É como refere a própria candidatura, mais do que um edifício religioso, é um lugar onde se cruzam conquista, memória nacional, identidade cultural profunda. Assim sendo, estão à votação estas duas igrejas de Tavira, Igreja da Misericórdia e Igreja de Santa Maria do Castelo. Lembrando que a meia-final Regional do Algarve realiza-se a 27 de junho em Olhão, a partir das 3 da tarde. Os dois patrimónios mais votados em cada categoria seguem para a final regional, sendo que a lista final dos apurados desta fase será reconhecida a 11 de julho deste ano. A confirmação das duas igrejas de Tavira, da Misericórdia e Santa Maria do Castelo, que seguem na corrida às novas 7 maravilhas para este 2026. Mercadinhos de Castro Marim, Odeleite e Azinhal decorrem mensalmente. O Mercadinho na Aldeia, em Odeleite, decorre no primeiro domingo de cada mês, enquanto em Castro Marim acontece no segundo sábado do mês, ao mesmo tempo que a Feira das Velharias. No Azinhal, há mercado no último domingo do mês. Primeira meia-maratona de futsal da Associação 1597 de Santo Estevão acontece nos dias 11 e 12 de julho no Polidesportivo em Santo Estevão. Há bons prémios para as equipas melhor classificadas. Mais informações e inscrições contatando a Associação 1597 de Santo Estevão. Festas em honra de Nossa Senhora do Livramento, dias 11 e 12 de julho, organização da paróquia com diversos apoios institucionais. Sábado, dia 11 de julho, a partir das 20h30, a celebração mariana, às 22h, a Real com Silvino Campos e atuação da Associação Cultural Lusense. No domingo, dia 12 de julho, a partir das 6 da tarde, a Missa Solene, animada pelo coro da paróquia de Fuzeta, às 7 da tarde, a procissão, acompanhada pela banda musical Tavira e às 9 da noite, a Real. A animação com o grupo Acorde Anima, a atuação do grupo de dança Urban Expression de Mon Carapacho e a atuação do grupo etnográfico de Kelfes, Dança dos Velhos. É a festa em honra de Nossa Senhora do Livramento, dias 11 e 12 de julho. Meia maratona de futsal, Cabanas de Tavira, dias 27 e 28 de junho, no Polidesportivo de Cabanas de Tavira. Organização da Associação Aqui Para Si, Movimento Solidário de Cabanas de Tavira. Celebração dos Santos Populares em Santa Catarina da Fonte do Bispo, no Largo da Igreja, a partir das 21h30, sempre com sardinhada. Na noite de 23 de junho, há música para dançar com Acorde Anima, atuação da Marcha Infantil do Centro Social Nossa Senhora das Dores e a Marcha da Associação São Brás Arte. 27 de junho, música para dançar com Walter Reis e atuação da Marcha do Museu do Traz de São Brás de Alportel. A celebração dos Santos Populares em Santa Catarina da Fonte do Bispo. Verão sem escaldão é uma campanha promovida pela Associação Ecológica do Algarve, alertando para o perigo dos raios UV, aconselhando usar boné e óculos de sol, a utilização do protetor solar e o evitar das horas de maior calor. A Associação Ecológica do Algarve lembra assim que um verão deve ser sem escaldão para que cada um possa usufruir do verão em pleno. Festa dos Santos Populares em Cabanas de Tavira, uma organização do Movimento Solidário de Cabanas e Conceição de Tavira, a Associação Aqui Para Si, que realiza as Festas dos Santos Populares no Jardim do Bairro Sal, em Cabanas de Tavira. Noite de 23 de junho, animação musical com o grupo Toque e Som. 27 de junho, animação musical com o grupo Ritmos do Sul. Os espetáculos iniciam pelas 9h30 da noite. Além da animação musical, sardinha assada, serviço de bar, bazar e venda de bolos, proporcionando um convívio e animação para toda a comunidade. Iniciativa da Associação Aqui Para Si, Movimento Solidário de Cabanas de Tavira. Dias 23 e 27 de junho. A Casa do Povo do Conselho de Olhão em Moncarapacho recebe nas tardes do domingo as matinés, sempre e a partir das 3 da tarde. Dia 28 de junho, música para dançar com Luís José e atuação da Marcha Popular da Junta de Freguesia de Olhão. Aí estão as festas de verão no Largo da República, em Luz de Tavira, para este verão 2026. Dias 26 e 27 de junho, organização dos Sonâmbulos Futsal Luzense. Dia 26, música para dançar com Arcílio Palma. Dia 27, com Vera Pereira. São as festas de verão no Largo da República, em Luz de Tavira. Tavira acolhe durante este verão as mostras de artesanato. É no Jardim das Palmeiras, diariamente, e a partir das 19 horas. Organização do município de Tavira em colaboração com as associações de artesanato locais. Numa organização do Grupo Desportivo Valcaranguejo, realiza-se o Baile de Santos Populares, é este sábado, a partir das 9h30 da noite, no Polidesportivo Valcaranguejo. Há música para dançar com o grupo Toque e Som. Entre 9 de junho e 7 de dezembro, o Museu Zero acolhe a exposição Lugar Depois. Exposição fotográfica Olhares dos Mercados, a identidade, a frescura e a diversidade. Uma exposição para visitar no Mercado Municipal de Tavira até o dia 15 de setembro. Domingo, e a partir das 9 horas da manhã, todos a caminhar. O ponto de encontro é o Parque Lazer da Mata de Conceição de Tavira. Já a partir das 9 da noite, no âmbito das celebrações dos santos populares, dos nossos arraiais, há música para dançar na Rua do Cais com Hélder Reis. Este fim de semana, torneio juvenil Cidade de Tavira em ténis. As partidas enrolam-se no campo de ténis municipal. Este sábado, e a partir das 10 horas da manhã, Festival Escola Ciência Viva, Geração Ciência Viva, é no Parque Lazer da Mata de Conceição de Tavira. A partir das 3 da tarde, um Tavira convida a pedalar com partida da Praça da República. A partir das 6 da tarde, encontro com autores, apresentação do livro Que o Humor Seja Sempre a Resposta, de Rita Coimbra Vaz Félix, por Susana Cerejo. É na Biblioteca Álvaro de Campos. Também a partir das 6 da tarde, Tavira Mercado no Rio, uma iniciativa que acontece na Baixa de Tavira com a organização da Caju Associação e o apoio do município de Tavira. Este sábado, no âmbito dos Arraiais dos Santos Populares, há música para dançar no centro da cidade com Cristiano Martins. Quarta-feira, celebração dos Santos Populares, celebração do Dia da Cidade. O Todos a Caminhar, logo a partir das 6 horas da manhã, com partida na Praça da República. Às 10h30 da manhã, a celebração do Dia da Cidade com o hastear das bandeiras e a sessão solene nos passos do Conselho. Às 7h30 da tarde, um Tavira convida a pedalar ao luar, a partida é na Praça da República. Há ainda, às 9 da noite, no âmbito dos Santos Populares Arraiais, música para dançar com Silvino Campos, no Jardim do Coreto. Às 10 da noite, o grande concerto do Dia da Cidade com os Delfins. Esta terça-feira, Arraial dos Santos Populares, no Jardim do Coreto, música para dançar com Nelson Campos. Às 10 da noite, atuação do Rancho Folclórico de Santo Estevão no Jardim do Coreto. Já às 10h30 da noite, junto ao castelo, encenação da lenda de amor encantada pela armação do artista. Lembrando que às 23h59, Tavira acolhe o Dia da Cidade com um espetáculo piromusical a partir da Ponte dos Descobrimentos. A celebração do Dia da Cidade que culmina no dia 24 de junho com o feriado municipal.
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6: São 7 horas e 15 minutos. Tenha uma ótima quarta-feira.

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1: O tempo para quarta-feira, dia 24 de junho, feriado municipal de Tavira. O IPMA prevê períodos de céu muito nublado, apresentando-se geralmente muito nublado na faixa costeira ocidental. Aguaceiros mais prováveis no norte e centro a partir da tarde, podendo ser de granizo e acompanhados de trovoada. O vento fraco a moderado do quadrante oeste, superando temporariamente o quadrante sul, sendo por vezes forte nas terras altas. Prevê-se ainda descida de temperatura, em especial da máxima. O mar na costa sul, com ondas de sudoeste inferiores a 1 metro. A temperatura da água do mar ronda entre os 20 e os 23 graus. Para Tavira, a temperatura máxima prevista aponta para 28 graus.
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1: Celebra-se o 24 de junho. O município em Tavira assinala o Dia da Cidade, que inclui a atribuição de medalhas de bons serviços, dedicação aos funcionários com anos de serviço e mérito municipal, finalizando com um concerto da banda portuguesa Delfins. As comemorações iniciam pelas 10h30, com o hastear das bandeiras nos espaços do Conselho, seguindo-se a sessão solene às 11h no Teatro Municipal António Pinheiro. A cerimónia contempla a distinção de trabalhadores do município, de também atribuição de medalhas a instituições e celebração de alguns das associações que têm contribuído a nível do Conselho de Tavira. Os Delfins marcam o momento de altas celebrações pelas 10 da noite na Praça da República com o seu concerto. O Conselho vizinho de Castro Marim também celebra o dia do município e opta por celebrar os 50 anos do poder local. Celebrado na quarta-feira, 24 de junho, destacando os 50 anos do poder local, assinalando as 5 décadas das primeiras eleições autárquicas em Portugal. As celebrações iniciam pela manhã às 9 horas no edifício dos Passos do Conselho, com o hastear da bandeira nacional, seguindo-se a celebração da Eucaristia na Igreja Nossa Senhora dos Mártires. A sessão solene tem como tema central os 50 anos do poder local, que decorrerá na Praça 1º de Maio, em Castro Marim, que pretende recordar e honrar o passado, falar sobre o presente e o futuro da política local. O dia termina com o grande concerto da fadista Cuca Roseta, às 10 da noite, no Revelim de Santo António, após a atuação do Castro Marinense Ricardo Santos, que inicia pelas 21 horas. Balanço do que foi a sessão da Assembleia de Freguesia de Tavira, realizada no passado dia 17 de junho. Há deliberações que foram tomadas e dadas a conhecer relativamente a esta Assembleia de Freguesia, da União de Freguesias de Tavira, Santa Maria e Santiago, que ocorreu. Foi apresentado um voto de pesar pelo falecimento do Sargento-Chefe Mário Teixeira, desta feita apresentado pelo Partido Social Democrata. Também apresentado pelo Partido Social Democrata o voto de pesar pelo falecimento de Maria Helena Horta, outro voto de pesar apresentado pelo falecimento do padre David Sequeira, apresentado pelo Partido Social Democrata, outro dos votos de pesar foi apresentado pelo Partido Socialista relativamente ao falecimento de Virgílio Lança. Estes alguns dos pontos desta Assembleia da União de Freguesias de Tavira, que ocorreu no passado dia 17 de junho. Estes alguns dos pontos, decisões desta Assembleia de Freguesia. Programa Regional Algarve 2030 abriu candidaturas ao aviso ciclo urbano da água em baixa, disponibilizando 20 milhões de euros para apoiar investimentos que reforcem a eficiência hídrica, a resiliência dos sistemas de abastecimento de água e saneamento e adaptação da região aos desafios das alterações climáticas. No comunicado que chega até nós da CCD Algarve, é referido que, com uma taxa de cofinanciamento de 60%, o aviso apoia intervenções nas infraestruturas do ciclo da água em baixa na região. Estes 20 milhões de euros agora disponíveis somam 66 milhões de euros anteriormente previstos no programa Algarve 2030, que já estão totalmente comprometidos. As candidaturas decorrem até o dia 3 de fevereiro de 2027. Destinam-se aos municípios, setor empresarial local e empresas concessionárias municipais, intermunicipais ou multimunicipais e em regime de parceria. A entidade assinala ainda que a água não faturada representa em média 30,2% do volume distribuído nas redes públicas, algarvias acima da meta nacional de 25%. Ao mesmo tempo, subsistem necessidades de reforço de cobertura de saneamento em diversos territórios e a reutilização de águas residuais situa-se em apenas 3,3%, muito distante da meta nacional dos 20% até 2030. Há mais informações sobre este aviso e as candidaturas no site Algarve 2030. Poderá saber mais relativamente às candidaturas para estes apoios. A Polícia Marítima realizou esta semana uma operação conjunta de patrulhamento marítimo na área de jurisdição de Vila Real de Santo António e Tavira, tendo interceptado uma embarcação de alta velocidade. Durante a operação, a Polícia Marítima perseguiu e interceptou a embarcação, que tinha iniciado uma manobra de fuga, tendo detectado cerca de 4 mil litros de combustível e material normalmente associado ao apoio logístico de embarcações de tráfico de estupefacientes e outro tipo de criminalidade organizada transnacional. É a informação avançada pela Autoridade Marítima Nacional no comunicado. Segundo a fonte, foram ainda detidos 4 homens de nacionalidade portuguesa, espanhola, brasileira e venezuelana. A embarcação e o combustível foram apreendidos, encontrando-se a ser desenvolvidos os respectivos trâmites legais junto das autoridades judiciárias competentes. A ação das forças de segurança durante esta operação que ocorreu precisamente esta semana na área de jurisdição de Vila Real de Santo António e Tavira.
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1: São Brás Cuida é o novo projeto que reforça a rede de apoio social no Conselho de São Brás de Alportelo. O apoio às populações mais vulneráveis, a ajuda aos mais jovens e famílias, a promoção e inclusão social e a melhoria da qualidade de vida da comunidade de São Brás de Alportelo. Reforçados com a entrada em funcionamento o projeto São Brás Cuida SLD S5G. Um projeto em curso desde o início do ano que dá forma aos contratos locais de envolvimento social está a ser desenvolvido no Conselho com o apoio do programa comunitário num desafio partilhado pelo município e coordenado pela Santa Casa da Misericórdia de São Brás de Alportel. Contando com o financiamento do programa regional Algarve 2030, Portugal 2030 e da União Europeia, o projeto cuida a comunidade unida, inclusiva e ativa, tem a duração de 36 meses, integrado na quinta geração de contratos locais de envolvimento social CLDS. Pretende ser um fator de mudança, mobilidade de entidades, diferentes entidades e recursos locais, com especial atenção à comunidade e à situação de maior fragilidade social. Entre os seus objetivos destaca-se o combate à pobreza, a promoção da coesão territorial e o reforço da inclusão social através de intervenção dirigida aos grupos populacionais que apresentam maiores níveis de vulnerabilidade. Com 12 atividades globais distribuídas por 2 eixos de intervenção, o projeto conta com equipa técnica dedicada e um vasto grupo de parceiros para uma intervenção adequada relativamente a complexa e bem-sucedida. No eixo 2, dedicado ao combate à pobreza e exclusão social, crianças e jovens, serão desenvolvidas atividades como Garante Mais, Crescer Juntos, Atividades 360, Descomplica-te, o Clube dos Jovens, Cidadania na Mochila. Iniciativas que se destinam sobretudo a crianças e jovens em contexto escolar ou em situação de vulnerabilidade, bem como os respectivos agregados familiares. Fala-se também do eixo 4, que é centrado no desenvolvimento social, na capacitação comunitária e na intervenção em contextos de emergência social e de cenários de exceção, integrada em atividades como Saber Mais, Cultura Sem Fronteiras, Clube de Inclusão, o Cuidar de Quem Cuida, Gabinete SOS Famílias e Bairro Ativo. Estas ações dirigem-se a famílias, pessoas com deficiência e ou incapacidade, cuidadores informais e à comunidade sambrasense em geral. Com o São Brás Cuida, CLDS 5G, o município de São Brás de Alportelo pretende reforçar o compromisso com o desenvolvimento social do território, apoiando iniciativas que promovam igualdade de oportunidade, a inclusão social e o fortalecimento da comunidade.
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8: São 8 horas e 12 minutos. Tenha uma ótima quarta-feira.

0: Bom dia, são 8 horas.
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0: Bom dia, são 9 horas.
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2: Já a seguir, as notícias.
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2: Edição de Ana Cristina.
3: Celebra-se o 24 de junho. O município em Tavira assinala o Dia da Cidade, que inclui atribuição de medalhas, de bons serviços, dedicação aos funcionários com anos de serviço e mérito municipal, finalizando com um concerto da banda portuguesa Delfins. As comemorações iniciam pelas 10h30, com o hastear das bandeiras nos espaços do concelho, seguindo-se a

0: São Solene, às 11 horas, no Teatro Municipal António Pinheiro. A cerimónia contempla a distinção de trabalhadores do município, de também atribuição de medalhas a instituições e celebração de alguns das associações que têm contribuído a nível do Conselho de Tavira. Os Delfins marcam o momento alto das celebrações pelas 10 da noite na Praça da República com o seu concerto. O Conselho vizinho de Castro Marim também celebra o dia do município e opta por celebrar os 50 anos do poder local. Celebrado na quarta-feira, 24 de junho, destacando os 50 anos do poder local, assinalando as 5 décadas das primeiras eleições autárquicas em Portugal. As celebrações iniciam pela manhã às 9 horas, no edifício dos Passos do Conselho, com o hastear da bandeira nacional, seguindo-se a celebração da Eucaristia na Igreja Nossa Senhora dos Mártires. A sessão solene tem como tema central os 50 anos do poder local, que decorrerá na Praça 1º de Maio, em Castro Marim, que pretende recordar e honrar o passado, falar sobre o presente e o futuro da política local. O dia termina com o grande concerto da fadista Cuca Roseta, às 10 da noite, no Revelim de Santo António, após a atuação do Castro Marinense Ricardo Santos, que inicia pelas 21 horas. Balanço do que foi a sessão da Assembleia de Freguesia de Tavira, realizada no passado dia 17 de junho. Há deliberações que foram tomadas e dadas a conhecer relativamente a esta Assembleia de Freguesia, da União de Freguesias de Tavira, Santa Maria e Santiago, que ocorreu. Foi apresentado um voto de pesar pelo falecimento do Sargento-Chefe Mário Teixeira, desta feita apresentado pelo Partido Social Democrata. Também apresentado pelo Partido Social Democrata o voto de pesar pelo falecimento de Maria Helena Horta, outro voto de pesar apresentado pelo falecimento do padre David Sequeira, apresentado pelo Partido Social Democrata, outro dos votos de pesar foi apresentado pelo Partido Socialista relativamente ao falecimento de Virgílio Lança. Estes alguns dos pontos desta Assembleia da União de Freguesias de Tavira, que ocorreu no passado dia 17 de junho. Estes alguns dos pontos e decisões desta Assembleia de Freguesia. Programa Regional Algarve 2030 abriu candidaturas ao aviso ciclo urbano da água em baixa, disponibilizando 20 milhões de euros para apoiar investimentos que reforcem a eficiência hídrica, a resiliência dos sistemas de abastecimento de água e saneamento e adaptação da região aos desafios das alterações climáticas. No comunicado que chega até nós da CCDR Algarve, é referido que com uma taxa de cofinanciamento de 60%, o aviso apoia intervenções nas infraestruturas do ciclo da água em baixa na região. Estes 20 milhões de euros agora disponíveis somam-se 66 milhões de euros anteriormente previstos no programa Algarve 2030, que já estão totalmente comprometidos. As candidaturas decorrem até o dia 3 de fevereiro de 2027. Destinam-se aos municípios, setor empresarial local e empresas concessionárias municipais, intermunicipais ou multimunicipais e em regime de parceria. A entidade assinala ainda que a água não faturada representa em média 30,2% do volume distribuído nas redes públicas, algarvias acima da meta nacional de 25%. Ao mesmo tempo, subsistem necessidades de reforço de cobertura de saneamento em diversos territórios e a reutilização de águas residuais situa-se em apenas 3,3%, muito distante da meta nacional dos 20% até 2030. Há mais informações sobre este aviso e as candidaturas no site Algarve 2030, poderá saber mais relativamente às candidaturas para estes apoios. A Polícia Marítima realizou esta semana uma operação conjunta de patrulhamento marítimo na área de jurisdição de Vila Real de Santo António e Tavira, tendo interceptado uma embarcação de alta velocidade. Durante a operação, a Polícia Marítima perseguiu e interceptou a embarcação, que tinha iniciado uma manobra de fuga, tendo detectado cerca de 4 mil litros de combustível e material normalmente associado ao apoio logístico de embarcações de tráfico de estupefacientes e outro tipo de criminalidade organizada transnacional. É a informação avançada pela Autoridade Marítima Nacional no comunicado. Segundo a fonte, foram ainda detidos 4 homens de nacionalidade portuguesa, espanhola, brasileira e venezuelana. A embarcação e o combustível foram apreendidos, encontrando-se a ser desenvolvidos os respectivos trâmites legais junto das autoridades judiciárias competentes. A ação das forças de segurança durante esta operação que ocorreu precisamente esta semana na área de jurisdição de Vila Real de Santo António e Tavira.
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0: São Brás Cuida é o novo projeto que reforça a rede de apoio social no Conselho de São Brás de Alportelo. Apoio às populações mais vulneráveis, a ajuda aos mais jovens e famílias, a promoção e inclusão social e a melhoria da qualidade de vida da comunidade de São Brás de Alportelo. Reforçados com a entrada em funcionamento do projeto São Brás Cuida, SLDS5G. Um projeto em curso desde o início do ano que dá forma aos contratos locais de desenvolvimento social está a ser desenvolvido no Conselho com o apoio do programa comunitário num desafio partilhado pelo município e coordenado pela Santa Casa da Misericórdia de São Brás de Alportel. Contando com o financiamento do programa regional Algarve 2030, Portugal 2030 e da União Europeia, o projeto cuida a comunidade unida, inclusiva e ativa, tem a duração de 36 meses, integrado na quinta geração de contratos locais de desenvolvimento social CLDS. Pretende ser um fator de mudança, mobilidade de entidades, diferentes entidades e recursos locais, com especial atenção à comunidade e à situação de maior fragilidade social. Entre os seus objetivos destaca-se o combate à pobreza, a promoção da coesão territorial e o reforço da inclusão social através de intervenção dirigida aos grupos populacionais que apresentam maiores níveis de vulnerabilidade. Com 12 atividades globais distribuídas por 2 eixos de intervenção, o projeto conta com equipa técnica dedicada e um vasto grupo de parceiros para uma intervenção adequada relativamente a complexa e bem-sucedida. No eixo 2, dedicado ao combate à pobreza e exclusão social, crianças e jovens, serão desenvolvidas atividades como Garante Mais, Crescer Juntos, Atividades 360, Descomplica-te, o Clube dos Jovens, Cidadania na Mochila. Iniciativas que se destinam sobretudo a crianças e jovens em contexto escolar ou em situação de vulnerabilidade, bem como respectivos agregados familiares. Fala-se também do eixo 4, que é centrado no desenvolvimento social, na capacitação comunitária e na intervenção em contextos de emergência social e de cenários de exceção, integrada em atividades como Saber Mais, Cultura Sem Fronteiras, Clube de Inclusão, o Cuidar de Quem Cuida, Gabinete SOS Famílias e Bairro Ativo. Estas ações dirigem-se a famílias, pessoas com deficiência e ou incapacidade, cuidadores informais e à comunidade sambrasense em geral. Com o São Brás Cuida, CLDS5G, o município de São Brás de Alportel pretende reforçar o compromisso com o desenvolvimento social do território, apoiando iniciativas que promovam igualdade de oportunidade, a inclusão social e o fortalecimento da comunidade.
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7: São 9 horas e 10 minutos. Tenha uma ótima quarta-feira.

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1: 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Olá a todos os ouvintes, bem-vindos à sintonia da Rádio Gilão. Hoje vamos para Portimão, uma terra com profunda herança piscatória e conserveira. Portimão localiza-se no extremo sudoeste de Portugal. É uma cidade costeira central, situada na foz do rio Arate, no Barlavento de Algarvio. É limitada a oeste por lagos, a este por Lagoa, a norte Monchique e a sul pelo Oceano Atlântico. A origem de Portimão remonta à pré-história, com vestígios fenícios, romanos e árabes, fixando-se junto ao rio Arate. A zona ribeirinha do rio Arade foi um porto comercial estratégico usado por fenícios, gregos e cartagineses, evoluindo depois para a ocupação romana visigoda e moura. A povoação cresceu rapidamente devido à localização e ao porto. A construção de muralhas, da Igreja Matriz e do Colégio dos Jesuítas, em 1707, estruturou a vila de Portimão. Foi um importante porto comercial do Algarve com ligação à pesca e nos séculos XIX e XX desenvolveu-se mais com a indústria conserveira, existindo ainda vestígios de tanques de salga e casas na área. Em 11 de dezembro de 1924, Portimão foi elevada à cidade e é a partir dos anos 60 que o seu crescimento está fortemente ligado ao turismo. A origem do nome da cidade de Portimão remonta à expressão latina Portus Magnus, que significa Porto Grande. O nome evoluiu ao longo do tempo para Burtimo durante a ocupação árabe. Já no século XV, designava-se por São Lourenço, mas rapidamente começou a ser conhecida por Vila Nova de Portimão, até à sua forma atual, Portimão, quando a vila foi elevada à categoria de cidade. Atualmente, Portimão é um dos motores económicos do Algarve, tendo o turismo, especialmente a Praia da Rocha, substituído a indústria conserveira como principal atividade económica. Portimão oferece presentemente atividades como passeios de barco para as grutas de Benagil e observação de golfinhos. As praias da Rocha e do Val. As opções incluem ainda visitas ao Museu de Portimão, Forte Santa Catarina e Centro Histórico, caminhadas nos passeios de alvor e diversão no Parque Aquático Flutuante, entre outros. A relação da lenda da Praia da Rocha com Portimão simboliza a união entre o mar e a serra, elementos fundamentais da identidade de Portimão. Esta narrativa popular valoriza a beleza natural da Praia da Rocha, que é um dos maiores ícones turísticos da cidade de Portimão. A lenda personifica os elementos naturais que definem o litoral de Portimão, tornando parte do património local. Segue-se a lenda da Praia da Rocha. 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
2: Conta esta lenda muito antiga que um dia uma formosa sereia, depois de muito viajar, chegou a uma bela praia. Muito cansada de tanto viajar, resolveu ali descansar. Ao raiar do dia, quando abriu os olhos, viu um gigante de longas barbas brancas a olhar para ela. Encantado, o gigante disse-lhe que era o pescador, filho do mar, e que ela era o ser mais lindo que já tinha visto. Logo ali, pediu-a em casamento. Estava a sereia prestes a aceitar quando, do alto das rochas, apareceu outro gigante, também ele, de longas barbas, mas castanhas em vez de brancas. Este era Serrano, filho da serra. Também ele queria casar com a sereia. Prometeu-lhe todas as árvores e flores, os montes e vales, as sombras e as chuvas. Por sua vez, o pescador prometeu à linda sereia o mar e tudo o que ele tinha, as conchas, os corais, os peixes e as ondas. Sem se conseguir decidir, a sereia disse-lhes que se casaria com aquele que primeiro cumprisse a sua promessa. O pescador foi o primeiro a chegar, trouxe o mar e estendeu-o a seus pés, pintando-o na beirinha com a mais branca espuma e ao longe no mais lindo tom de azul. A sereia, encantada, deixou-se embalar com o seu ondular. Eis que chega o serrano trazendo a mais bela pedra lá do alto do mundo onde a terra toca o céu. Tinha ele pedido ao vento que embalasse o sono da sereia e ao sol que lhe aquecesse os dias. Às fontes tinha pedido que lhe refrescasse as horas. Logo ele entregou o presente dizendo-lhe que se casasse com ele seria a rainha da serra. A sereia recusou e disse-lhe que já se sentia a rainha do mar. Furioso por ter sido rejeitado, o serrano fez rolar da montanha enormes rochedos até ao mar, cercando a sereia. O pescador, por sua vez, atirou o mar contra as rochas, dias e noites, sem as conseguir desfazer. Esta batalha continuou por dias e meses e anos, durou tanto, mas tanto tempo, que a sereia se transformou numa areia tão fina que não existe outra igual no país. O lugar onde tudo isto aconteceu chama-se hoje Praia da Rocha e diz-se que se lá formos e escutarmos com atenção, conseguimos ouvir os dois gigantes, já muito velhinhos, a lutar, acompanhados do choro da pobre sereia. Texto adaptado de Ana Cristina Martins. Obrigada pela vossa atenção. Hoje finalizamos a emissão com a cidade de Portimão e a lenda da Praia da Rocha. No próximo programa, visitamos o chamado Jardim do Algarve. Falamos de Monchique. Não perca!
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0: Bom dia, são 10 horas.
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2: Tavira assinala mais um dia da cidade. Dia 24 de junho, o município de Tavira assinala mais um dia da cidade, que inclui a atribuição de medalhas de bons serviços e dedicação aos funcionários com 20 e 30 anos de serviço e de mérito municipal, assim como o concerto da banda pop-rock portuguesa Delfins. As comemorações integram o hastear das bandeiras de manhã nos Passos do Conselho, seguido da sessão solene pelas 11 horas no Teatro Municipal António Pinheiro. A cerimónia contempla a distinção de um trabalhador com medalha de bons serviços, dedicação, grau prata, e 14 funcionários com medalhas de bons serviços e dedicação, grau cobre. A autarquia presta ainda homenagem através da atribuição de medalha de mérito municipal, grau prata e cobre, a cidadãos e entidades locais que se distinguiram na sociedade pelo seu percurso. Os Delfins marcam o momento alto das celebrações, no dia 24, pelas 10 da noite, na Praça da República, revivendo temas que têm marcado várias gerações. A Lenda de Amor Encantado, o espetáculo piromusical, a Marcha de São João, todos a caminhar sob as estrelas, os arraiais dos Santos Populares contemplam o

0: Programa das festividades. Nos dias 20, 21, 23, 24, 27 e 28 de junho, a partir das 9 horas da noite, a Rua do Cais e o Jardim do Coreto voltam a ser palco de arraiais promovidos pela Câmara Municipal. Bailes com os grupos Gerações, Rubén Filipe, Nelson Campos, com o Rancho Folclórico de Santo Estevão, Silvino Campos, Cristiano Martins e Hélder Reis. Para além do Jardim do Coreto, correm um pouco por todo o concelho em ambiente de festa diversos arraiais para animar as primeiras noites de verão. Ainda na noite de São João, tem lugar no Castelo de Tavira, pelas 22h30, a encenação da Lenda de Amor Encantada pela armação do artista, seguindo-se às 23h59, na Ponte dos Descobrimentos, o espetáculo piromusical que dá as boas-vindas ao Dia da Cidade. Mais tarde, pelas 6 da manhã, realiza-se a Marcha de São João, todos a caminhar sob as estrelas, uma iniciativa do município de Tavira, dinamizado pela Casa do Povo de Santo Estevão. Neste mês de junho, celebram-se os Santos Populares, o Dia da Cidade. É tempo de manjericos, de quadras de arraiais e de ruas ornamentadas, de saltar a fogueira, de comer sardinha assada. Esta é a programação que Tavira oferece aos residentes e aos visitantes. Pode-se saber mais no site do município e também nas redes sociais. O Museu Municipal de Tavira promove, no sábado, dia 27 de junho, a partir das 10h30 da manhã, uma visita à exposição Judeus em Tavira, fragmentos de uma história, com orientação de Marco Sousa Santos, que é historiador do Museu Municipal. Através de documentos, obras de arte e um excepcional conjunto de artefactos arqueológicos, a exposição temporária patente no núcleo islâmico do museu recupera a história da comunidade judaica que habitou a cidade até 1496, dando a conhecer ao público uma página quase desconhecida do passado de Tavira. Os interessados em participar devem preencher o formulário disponível no site e redes sociais do município de Tavira. As igrejas de Misericórdia e de Santa Maria do Castelo em Tavira estão apuradas para a próxima fase das novas 7 Maravilhas de Portugal. As candidaturas inserem-se na categoria religião, assumindo particular relevância por serem as únicas igrejas algarvias a concurso nesta edição, representando não apenas Tavira, mas também o património religioso, artístico e histórico da região, numa das maiores iniciativas nacionais de valorização patrimonial. Este facto trata-se de um importante reconhecimento do trabalho desenvolvido ao longo dos últimos anos em prol da valorização, promoção e dinamização do património religioso, afirmando-se como um elemento central da identidade cultural e turística de Tavira. A Igreja da Misericórdia em Tavira surge no concurso como um monumento maior da arte e da consciência humanista no sul do país. Fundada em 1541 pela Santa Casa da Misericórdia, é apresentada pela organização como a mais notável expressão da arquitetura renascentista no Algarve, destacando-se o seu extraordinário portal escultórico, os retábulos barrocos e os painéis de azulejos de 1760, que representam as 14 obras de Misericórdia. Já a Igreja de Santa Maria do Castelo impõe-se como um monumento onde convivem a verticalidade gótica e exuberância manuelina, as marcas neoclássicas deixadas após o terremoto de 1755. É como refere a própria candidatura, mais do que um edifício religioso, é um lugar onde se cruzam conquista, memória nacional, identidade cultural profunda. Assim sendo, estão à votação estas duas igrejas de Tavira, Igreja da Misericórdia e Igreja de Santa Maria do Castelo. Lembrando que a meia-final regional do Algarve realiza-se a 27 de junho em Olhão, a partir das 3 da tarde. Os dois patrimónios mais votados em cada categoria seguem para a final regional, sendo que a lista final dos apurados desta fase será reconhecida a 11 de julho deste ano. A confirmação das duas igrejas de Tavira, da Misericórdia e Santa Maria do Castelo, que seguem na corrida às novas 7 maravilhas para este 2026. Mercadinhos de Castro Marim, Odeleite e Azinhal decorrem mensalmente. O Mercadinho na Aldeia, em Odeleite, decorre no primeiro domingo de cada mês, enquanto em Castro Marim acontece no segundo sábado do mês, ao mesmo tempo que a Feira das Velharias. No Azinhal, há mercado no último domingo do mês. Primeira meia maratona de futsal da Associação 1597 de Santo Estevão acontece nos dias 11 e 12 de julho no Polidesportivo em Santo Estevão. Há bons prémios para as equipas melhor classificadas. Mais informações e inscrições contatando a Associação 1597 de Santo Estevão. Festas em honra de Nossa Senhora do Livramento, dias 11 e 12 de julho, organização da paróquia com diversos apoios institucionais. Sábado, dia 11 de julho, a partir das 20h30, a celebração mariana, às 22 horas, a Real com Silvino Campos e atuação da Associação Cultural Lusense. No domingo, dia 12 de julho, a partir das 6 da tarde, a missa solene, animada pelo coro da paróquia de Fuzeta, às 7 da tarde, a procissão, acompanhada pela banda musical Tavira, e às 9 da noite, a Real Animação com o grupo Acorde Anima, a atuação do grupo de dança Urban Expression de Mon Carapacho e a atuação do grupo etnográfico de Kelfes, Dança dos Velhos. É a festa em honra de Nossa Senhora do Livramento, dias 11 e 12 de julho. Meia maratona de futsal, Cabanas de Tavira, dias 27 e 28 de junho, no Polidesportivo de Cabanas de Tavira. Organização da Associação Aqui Para Si, Movimento Solidário de Cabanas de Tavira. Celebração dos Santos Populares em Santa Catarina da Fonte do Bispo, no Largo da Igreja, a partir das 21h30, sempre com sardinhada. Na noite de 23 de junho, há música para dançar com Acorde Anima, atuação da Marcha Infantil do Centro Social Nossa Senhora das Dores e a Marcha da Associação São Brás Arte. 27 de junho, música para dançar com Walter Reis e atuação da Marcha do Museu do Traz de São Brás de Alportel. A celebração dos Santos Populares em Santa Catarina da Fonte do Bispo. Verão sem escaldão é uma campanha promovida pela Associação Ecológica do Algarve, alertando para o perigo dos raios UV, aconselhando a usar boné e óculos de sol, a utilização do protetor solar e o evitar das horas de maior calor. A Associação Ecológica do Algarve lembra assim que um verão deve ser sem escaldão, para que cada um possa usufruir do verão em pleno. Festa dos Santos Populares em Cabanas de Tavira, uma organização do Movimento Solidário de Cabanas e Conceição de Tavira, a Associação Aqui Para Si, que realiza as Festas dos Santos Populares no Jardim do Bairro Sal, em Cabanas de Tavira. Noite de 23 de junho, animação musical com o grupo Toque e Som. 27 de junho, animação musical com o grupo Ritmos do Sul. Os espetáculos iniciam pelas 9h30 da noite. Além da animação musical, sardinha assada, serviço de bar, bazar e venda de bolos, proporcionando um convívio e animação para toda a comunidade. Iniciativa da Associação Aqui Para Si, Movimento Solidário de Cabanas de Tavira. Dias 23 e 27 de junho. A Casa do Povo do Conselho de Olhão, em Mon Carapacho, recebe nas tardes de domingo as matinés, sempre e a partir das 3 da tarde. Dia 28 de junho, música para dançar com Luís José e atuação da Marcha Popular da Junta de Freguesia de Olhão. Aí estão as festas de verão no Largo da República, em Luz de Tavira, para este verão 2026. Dias 26 e 27 de junho, organização dos Sonâmbulos Futsal Lusense. Dia 26, música para dançar com Arcílio Palma. Dia 27, com Vera Pereira. São as festas de verão no Largo da República, em Luz de Tavira. Tavira acolhe durante este verão as mostras de artesanato. É no Jardim das Palmeiras, diariamente, e a partir das 19 horas. Organização do município de Tavira, em colaboração com as associações de artesanato locais. Numa organização do Grupo Desportivo Alcaranguejo, realiza-se o Baile de Santos Populares, é este sábado, a partir das 9h30 da noite, no Polidesportivo Alcaranguejo. Há música para dançar com o grupo Toque e Som. Entre 9 de junho e 7 de dezembro, o Museu Zero acolhe a exposição Lugar Depois. Exposição fotográfica Olhares dos Mercados, a Identidade, a Frescura e a Diversidade. Uma exposição para visitar no Mercado Municipal de Tavira até o dia 15 de setembro. Domingo, a partir das 9 horas da manhã, todos a caminhar. O ponto de encontro é o Parque Lazer da Mata de Conceição de Tavira. Já a partir das 9 da noite, no âmbito das celebrações dos Santos Populares, dos nossos arraiais, há música para dançar na Rua do Cais com Hélder Reis. Este fim de semana, torneio juvenil Cidade de Tavira em ténis. As partidas enrolam-se no campo de ténis municipal. Este sábado, a partir das 10 horas da manhã, Festival Escola Ciência Viva, Geração Ciência Viva, é no Parque Lazer da Mata de Conceição, de Tavira. A partir das 3 da tarde, um Tavira convida a pedalar, com partida na Praça da República. A partir das 6 da tarde, encontro com autores, apresentação do livro Que o Humor Seja Sempre a Resposta, de Rita Coimbra Vaz Félix, por Susana Serejo. É na Biblioteca Álvaro de Campos. Também a partir das 6 da tarde, Tavira Mercado no Rio, uma iniciativa que acontece na Baixa de Tavira com a organização da Caju Associação e o apoio do município de Tavira. Este sábado, no âmbito dos Arraiais dos Santos Populares, há música para dançar no centro da cidade com Cristiano Martins. Quarta-feira, celebração dos Santos Populares, celebração do Dia da Cidade. Todos a caminhar logo a partir das 6 horas da manhã, com partida na Praça da República. Às 10:30 da manhã, a celebração do Dia da Cidade com o hastear das bandeiras e a sessão solene nos passos do Conselho. Às 7:30 da tarde, um Tavira convida a pedalar ao luar, a partida é na Praça da República. Há ainda, às 9 da noite, no âmbito dos Santos Populares Arraiais, música para dançar com Silvino Campos, no Jardim do Coreto. Às 10 da noite, o grande concerto do Dia da Cidade com os Delfins. Esta terça-feira, Arraial dos Santos Populares, no Jardim do Coreto, música para dançar com Nelson Campos. Às 10 da noite, atuação do Rancho Folclórico de Santo Estevão no Jardim do Coreto. Já às 10:30 da noite, junto ao castelo, encenação da lenda de amor encantada pela armação do artista. Lembrando que às 23:59, Tavira acolhe o Dia da Cidade com um espetáculo piromusical a partir da Ponte dos Descobrimentos. A celebração do Dia da Cidade que culmina no dia 24 de junho com o feriado municipal.
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0: Olá a todos, bom dia, boa quarta-feira, bom contar convosco desse lado, já no meiozinho da semana. Eu sou Ana Cristina e vou ficar convosco até ao meio-dia no nosso Haja Manhã.

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1: É o dia e hora de palavras bem arrumadas, o apontamento semanal de Vitorino Sousa, num dia especial como o de hoje.
2: Ora, hoje é dia de festa.
1: Celebramos Estavira.
2: Ora bem.
1: Sim, senhor, nem mais.
2: E, portanto, nada melhor do que falar um pouquinho aqui da nossa terra, não é?
1: Sim, senhor. Te agradecemos muito.
2: E, portanto, enfim, eu suponho que nós já falámos aqui há uns tempos sobre isto, mas convém relembrar, talvez algumas dos nossos ouvintes não saibam, digamos, o que é que foi a história de Estavira ao longo do tempo, não é? Porque isto desde... Há muitos, muitos séculos antes de Cristo, já os nossos amigos fenícios, que eram um povo do Mediterrâneo, vinham aqui fazer, comprar coisas, vender coisas e tal. Eles eram essencialmente comerciantes, não é? E, portanto, e não sabemos nessa altura qual é que era o nome de Estavira, porque o nome de Estavira vem essencialmente do século VIII, quando começou a ocupação dos muçulmanos. É? E portanto os muçulmanos, ou o termo árabe para Estavira era Altabira, e Altabira ou Tabila acabou por dar Estavira, não é? Mas a raiz do nome Estavira é de facto e este é de facto árabe, e que significa, esta palavra significava escondida ou um lugar escondido, ou seja, porque como toda a gente sabe, Estavira está recuada em relação à linha do mar, não é? Por causa da ria, evidentemente. E, portanto, ela está um pouco escondida, e isso era muito bom para evitar as invasões dos piratas, não é? Aliás, foi por causa disso que fizeram o Forte de Santo António, mais conhecido como Forte do Rato, era exatamente para evitar...
1: Bem localizado,
2: para combater.
1: Exato, vou pensar nisso.
2: Naquela altura, claro que naquela altura a ria tinha uma configuração completamente diferente, provavelmente, certamente não estaria tão assoreada como está hoje, mas enfim, portanto, como... Enfim, a cidade de Estavira, como é sabido, está situada no lado oriental, ou seja, do lado Sotavento Algarvio, perto da foz do rio Guadiana, que é a fronteira com a Espanha, como se sabe. Então o rio de Estavira tem dois nomes. É a Sequa, não é?
1: Da ponta antiga para cima.
2: De para cima, e Gilão da ponta antiga para baixo.
1: Exato.
2: Não, ok? Já falámos aqui dessa...
1: E esta semana algures saiu no... num concurso da televisão de perguntas e respostas, essa mesma questão.
2: Ah, foi?
1: É, exatamente, houve logo imensa gente a partilhar isso.
2: Pois, porque já falámos aqui da lenda que está associada, ou que está na base de... A Sequa era uma princesa muçulmana, coitadinha, que se apaixonou por um cristão chamado Gilão, e aquilo não deu bem. Aquilo não deu bem. Bom, portanto, a Estavira está implantada na zona de Rio Formosa, onde vivem permanentemente várias espécies de aves e caranguejos, nas suas margens lodosas. Nos canais da Ria Formosa vivem várias espécies de peixes e também os célebres cavalos marinhos, os quais se encontram em via de extinção, infelizmente. Mas parece que estão aí a tratar da coisa, vamos a ver se consegue que a espécie não seja extinta. A história da cidade está relacionada com a evolução das artes da pesca, principalmente da sardinha e do atum, como é evidente, não é? Então, no passado, durante os séculos 8, 7 e 6 antes de Cristo, imagino, não é? Estas terras foram colonizadas pelos fenícios, um povo mediterrâneo de navegadores e comerciantes, originário da zona atual do atual Israel. Eles vêm lá mesmo do fundo, lá onde está agora Israel e aquilo está para lá tudo à pancada.
1: Tudo, tudo em confusão.
2: Pronto, então os fenícios construíram uma muralha da cidade, e ainda há por aí uns restos, ainda há aí alguns vestígios. Depois dos fenícios, tá? Durante o século I antes de Cristo, apareceram os romanos, está claro. E os romanos, essa colonização prolongou-se até a invasão da Península Ibérica pelos mouros no século VIII, mais concretamente em 711, depois de Cristo, no século VIII. E portanto, quando os mouros chegaram aqui, não encontraram cá os romanos, porque os romanos já tinham ido embora há que tempos,
1: claro.
2: Porque tinham cedido estes terrenos, digamos, a Península. Não é? Na altura não havia Portugal e não havia Espanha, como é evidente, não é? Quem mandava aqui eram os visigodos, cujo último rei era o Rodrigo. Nós já falámos aqui do Rodrigo, que deu, supostamente,
1: o nome
2: ao Dom Rodrigo. Mas, enfim, não há nenhum documento que comprove isso. É apenas uma especulação, uma dedução. Portanto, primeiro vieram os fenícios, depois vieram mais uma série de povos, até que chegaram os romanos, que é realmente uma presença dominante. Depois vieram os visigodos, depois vieram os mouros, e, portanto, e só depois é que a península, no lado de Espanha, através daqueles condados todos, não é? Dos reinos de Castela, Leão, Aragão, etc. E aqui em Portugal, o nosso Portugalzinho, que era tão pequenino que não dava para ter condados, não é? Portanto, por isso é que Portugal é um dos países mais antigos da Europa, e com as fronteiras fixas, não é? Desde 1249, imagina, não é? A Espanha só expulsou o poder político dos árabes 240 tal anos depois, já no século XIV, século XV. Então, os domínios dos mouros durou até 1242, realmente é essa a data da tomada de Tavira, pelo rei Dom Afonso III, mas depois houve ali umas trapalhadas, porque o rei espanhol achava que o Algarve era dele, não era nada para os portugueses, foi ali uma grande confusão, e portanto só realmente em 1249, por interferência também do Dom Dinis, que era uma criança nessa altura, mas eles eram todos famílias uns dos outros, de maneira que o miúdo lá conseguiu dizer: está bem, está lá o tio, deixa lá, e está pronto. E portanto, o Algarve ficou para os portugueses. Em 1520, há relativamente pouco tempo, celebrou-se os 500 anos da carta da elevação à condição de cidade, que foi o Dom Manuel. No século XV que fez isso, e depois, mais tarde, em 1755, veio aquela desgraça do terremoto, que destruiu, enfim, foi uma coisa muitíssimo complicada, e aqui também, todo o Algarve sofreu essa, embora, evidentemente, eu não sei porque, nós estávamos muito mais perto do epicentro, porque foi aqui a sudoeste, mas realmente, em Lisboa, foi uma desgraça total. Bom, então, isto é mais ou menos assim por alto, a história, muito breve, a história da ocupação de Tavira, não é? E sobre a ponte romana, que não é romana.
1: Pois não, não chamamos ponte antiga.
2: Mas é a ponte antiga. É um dos símbolos de Tavira. A ponte liga as duas margens da cidade, que é atravessada pelo tal rio Gilão. Possui 87 metros de comprimento e 7 arcos, tendo o seu aspecto atual resultado da reconstrução em 1655 a 1657. Posto isto, vamos ouvir uma musiquinha que se chama Tavira pela nossa, uma grande voz do passado, chamada Maria Clara. Música.

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1: No caso, voltando ainda à ponte, a tradição oral atribui esta ponte aos romanos, no século III, como parte da via que já nessa altura os romanos ficaram célebres pela construção das estradas, por isso é que se dizia todos os caminhos vão dar a Roma, e era verdade naquela altura. Portanto, como parte de uma via que ligava Faro a Mértola, certo? Portanto, o mais provável, porém, é ter sido reconstruída no início do período medieval. Não é? Portanto, ainda há muitos monumentos e pontes e aquedutos e tal do tempo dos romanos, mas aqui ela foi reconstruída no período medieval e depois, mais tarde, como já vimos, no século XVII. O aspecto que a ponte tem neste momento é exatamente do século XVII. Então, ligando as duas margens do Rio Gilão, bem no centro de Tavira, esta ponte tem, portanto, sofrido diversas alterações ao longo dos séculos. O seu aspecto atual é do século XVII e, em 1989, uma intensa inundação, que nós sabemos que foi desastrosa, destruiu dois arcos da ponte e nessa altura construiu-se aquela de ferro que esteve lá, eu ainda me lembro, quando vim morar para cá, e que foi entretanto substituída.
2: A tal provisória.
1: A tal provisória.
2: Décadas.
1: 1989. Pois, né? 89, 90, 30 anos, à volta disso, não é? Portanto, resta dizer que as celebrações do Dia da Cidade ocorrem no dia 24 de junho, que é precisamente hoje, por ser o dia do nascimento de São João Batista, ou São João o Batista, ou seja, aquele que batizava. Um dos santos populares mais celebrados, associado ao solstício de verão, às fogueiras e aos arraiais. A data tornou-se oficialmente feriado municipal em 1953, consolidando uma antiga tradição popular e religiosa enraizada na religião. Entretanto, aos balões índios do São João lá em cima no Porto, por causa do risco de incêndio, eu não sei se os ouvintes viram essa notícia, mas eu não sei se sim, se não, mas estavam a pôr a possibilidade de proibir
2: sim.
1: O lançamento de balões
2: com a mecha acesa.
1: Com a mecha acesa. Eu, por acaso, um dia estava no Porto e eu nunca tinha assistido. São milhares, é sim, impressionante. Sim, sim. O céu
2: parece que não, mas
1: cheio de balões.
2: Com as temperaturas elevadas há sempre o medo. Mas isso também, como se diz, esperamos que não tenha feito mal, porque isso também foi ontem à noite, não é? A noite de 23 e hoje é 24, portanto, nesse
1: pois,
2: caso.
1: Esperemos que... Eu estive aqui há uns anos, eu assisti isso, eu espero que... Enfim, é claro que é muito...
2: São tradições,
1: a população, mas, se isto se tornar um hábito, digamos assim, a população vai reagir. Então aquela gente do norte não é para brincadeira. E portanto, não sei, vamos ver.
2: Pronto, esperamos é que também tenhamos todos cuidado com temperaturas elevadíssimas, pois contrabalançando entre tradição e preocupação.
1: Pois, mas enfim. O que é extraordinário é que, entretanto, já estão a alternar os fogos com torrenciais de granizo.
2: Pois não, mas isto, como se diz?
1: Como é que a gente se...
2: É discussões da natureza. Não.
1: E a gente tem que se habituar a vir a estar com um calor e de repente ali numa aldeiazinha lá num bocadinho.
2: Temos que nos adaptar às circunstâncias.
1: Não há nada a fazer.
2: Para concluir, Vitorino, o que é que podemos dizer neste dia? E viva Tavira!
1: E viva Tavira! Ora bem!
2: Que bem! Então até para a semana.
1: Até para a semana.
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10: Hoje amanhã, por aqui continuamos, é a segunda hora para este dia 24 de junho, feriado municipal. Desejamos que tudo esteja bem desse lado, quer esteja a trabalhar, a descansar ou até no mergulhinho da praia. Para os mergulhos, aproveite, usufrua do bom que temos. Vamos lembrar o tempo para hoje, a previsão do Instituto Português do Mar e da Atmosfera para esta quarta-feira aponta para período de céu muito nublado, apresentando geralmente muito nublado, isto na faixa costeira ocidental, previstos aguaceiros, mais prováveis no norte e centro a partir da tarde, podem ser de granizo e acompanhados de trovoada. O vento fraco a moderado do quadrante oeste, superando temporariamente o quadrante sul, sendo por vezes forte nas terras altas. Prevê-se ainda descida da temperatura, em especial da máxima. O mar na costa sul, com ondas de sudeste inferiores a 1 metro. A temperatura da água do mar ronda entre os 20 e os 23 graus. Hoje, para Tavira, prevê-se uma máxima de 28 graus. Agradecemos a preferência e o facto de estar aí desse lado na nossa companhia. Um bom feriado. Continuamos consigo. Bom dia. Às amanhã. Vamos à música.

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6: Última parte do Às Amanhã desta quarta-feira, deste feriado municipal, e quando vibramos com a nossa seleção e os resultados. Agora quero lembrar, e aproveitando aqui um artigo curioso do Expresso, do jornalista Diogo Pombo, que fala de mais um bocado de história que se concretizou neste Mundial. Lembrando que Cristiano Ronaldo é o primeiro jogador a marcar em 6 Mundiais. É. Com um golo aos 6 minutos... O jogo de ontem, Cristiano Ronaldo tornou-se o primeiro a jogar e a marcar em 6 mundiais, 6 consecutivos no seu 9º golo em campeonatos do mundo, igualando Eusébio, e terminando com uma série de 10 jogos sem marcar em grandes competições. Fica aqui a dica e continuamos a torcer pela nossa seleção. Os parabéns para Cristiano Ronaldo nesta celebração de Portugal e também da sua prestação no jogo de ontem.

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3: Celebra-se o 24 de junho. O município em Tavira assinala o Dia da Cidade, que inclui a atribuição de medalhas de bons serviços, dedicação aos funcionários com anos de serviço e mérito municipal, finalizando com um concerto da banda portuguesa Delfins. As comemorações iniciam com o hastear das bandeiras nos espaços do concelho, seguindo-se a sessão solene. A cerimónia contempla a distinção de trabalhadores do município, de também atribuição de medalhas a instituições e celebração de alguns das associações que têm contribuído a nível do concelho de Tavira. Os Delfins marcam o momento alto das celebrações pelas 10 da noite na Praça da República com o seu concerto. Castro Marim também celebra o dia do município e opta por celebrar os 50 anos do poder local. Celebrado na quarta-feira, 24 de junho, destacando os 50 anos do poder local, assinalando as 5 décadas das primeiras eleições autárquicas em Portugal. As celebrações iniciam pela manhã às 9 horas, no edifício dos Passos do Conselho, com o hastear da bandeira nacional, seguindo-se a celebração da Eucaristia na Igreja Nossa Senhora dos Mártires. A sessão solene tem como tema central os 50 anos do poder local, que decorrerá na Praça 1º de Maio, em Castro Marim, que pretende recordar e honrar o passado, falar sobre o presente e o futuro da política local. O dia termina com o grande concerto da fadista Cuca Roseta, às 10 da noite, no Revelim de Santo António, após a atuação do Castro Marinense Ricardo Santos, que inicia pelas 21 horas.

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1: Exposição de gravura Pequenos Bartos permeia o talento e a criatividade de alunos locais. A iniciativa da Associação OBS, neste caso denominada Oficina Bartolomeu dos Santos, em parceria com o município e também o Centro Levante Algarvio, a celebrar o legado do mestre Bartolomeu Cid dos Santos, promovendo a cidadania ativa através da arte da gravura. E está patente ao público, precisamente até o dia 30 de junho, no foyer do Teatro Municipal António Pinheiro, esta exposição Pequenos Bartos. Resulta da parceria entre a Oficina Bartolomeu dos Santos, a Câmara de Tavira e o Centro de Formação da Associação de Levante Algarvio, o CAFSE. Esta iniciativa celebra o talento artístico dos alunos das escolas de Tavira através da arte da gravura. O projeto nasceu da missão da Oficina Bartolomeu dos Santos em honrar o legado artístico e cívico do Bartolomeu Cid dos Santos, conhecido entre os seus pares como Barto, o criador português e mestre de gravura e reputação mundial que passou grande parte da sua carreira no Reino Unido, escolheu Tavira para viver e trabalhar os últimos anos. A Oficina Bartolomeu dos Santos afirma-se como um espaço de liberdade, criativa, formação e partilha para artistas de todas as gerações, realizando o ano letivo 2025-2026 uma aventura artística que superou as expectativas, envolvendo 10 professores formados em técnicas de gravura e cerca de 300 dos seus alunos das turmas de 5º e 12º anos da Escola Dom Manuel, Agrupamento de Escolas Dom Manuel I e do Agrupamento de Escolas Dr. Jorge Augusto Correia. O projeto culmina na exposição que reflete resultados positivos, o envolvimento comunitário, a forte adesão e entusiasmo por parte dos professores formados em técnica de gravura e dos alunos das direções escolares no desenvolvimento da expressão artística. A qualidade, a criação das obras ricas em beleza, simbolismo e criatividade, elevando a gravura como uma linguagem de pensamento, contínua reflexão e descoberta, além dos valores cívicos, com a promoção da partilha fértil e de uma ação coletiva que estimula a imaginação, a cidadania ativa, a empatia e a integração social. O evento inclui a entrega de prémios Pequenos Bartos, distinguindo 33 alunos pelas suas artes. A cerimónia e a equipa de gestão do projeto, incluindo os artistas plásticos e formadores, expressou o profundo agradecimento aos agrupamentos de escolas, bem como a todos os serviços municipais e parceiros envolvidos, dando conta da importância deste momento artístico para Tavira. No momento da entrega dos prémios, a Presidente da Câmara Municipal de Tavira também, citando, afirmou a satisfação e o compromisso do município na viabilização do projeto. Agora expresso nesta exposição que pode ser visitada precisamente no Teatro Municipal António Pinheiro até ao final deste mês de junho. O Museu Municipal de Tavira promove no dia 27 de junho uma visita à exposição Judeus em Tavira, fragmentos de uma história, com orientação de Marco Sousa Santos, que é historiador do Museu Municipal. Através de documentos, obras de arte e de um conjunto de artefactos arqueológicos, a exposição temporária patente no núcleo islâmico do museu recupera a história da comunidade judaica que habitou a cidade até 1496, dando a conhecer parte da história quase desconhecida do passado de Tavira, descrevendo uma nota relativamente à importância desses tempos. Os interessados em participar devem efetuar a respectiva inscrição no site e nas redes sociais do município. Por sua vez, o Museu Municipal de Tavira inaugura no dia 27 de junho a exposição Museu das Expectativas do artista Pedro Gomes, com curadoria de João Silvério, na Ermida de São Roque. Nesta instalação imersiva, o artista recria o interior de um museu de belas artes, onde tecidos do cotidiano, padrões inspirados no modernismo, na pop art e materiais reaproveitados, desafiam as expectativas e exploram a tensão entre o desejo e a realidade. Esta é a segunda etapa da trilogia artística iniciada no Museu das Microagressões e antecede o capítulo final Museu Pessoal. Portanto, esta exposição, lembramos, e inaugura 27 de junho, ficará patente até o dia 26 de setembro, Ermida de São Roque, em Tavira.
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1: Município de Tavira e Regimento de Infantaria número 1 reforçam vigilância florestal no concelho. Foi celebrado um protocolo de colaboração entre o Município de Tavira e o Regimento de Infantaria número 1. O objetivo é reforçar a segurança das populações e a proteção do património natural durante o período crítico de risco de incêndio. No âmbito desta parceria, elementos do Exército equipados com viatura e sistema de comunicações vão percorrer rotas específicas em ações de patrulhamento e vigilância florestal. A colaboração contribui para uma maior proximidade às populações e para a detecção precoce de incêndios rurais, reforçando a prevenção e a capacidade de resposta no território. Mais de 8 toneladas de redes de pesca de portos do Algarve foram recolhidas e encaminhadas para valorização no âmbito do Pacto de Bioeconomia Azul. A divulgação feita esta semana dá conta de que o Pacto de Bioeconomia Azul foi um projeto inserido no Plano de Recuperação e Resiliência, PRR, no valor de 139 milhões de euros de investimento até 2026. A empresa Luságua, do grupo Aquapor, foi uma das participantes neste pacto. No âmbito da participação no projeto, a empresa recolheu e reencaminhou para valorização na cadeia têxtil 8 toneladas e meia de rede de pesca dos portos de Olhão e Quarteira. A Luságua esteve integrada na Vertical Têxtil, um projeto de desenvolvimento de uma nova linha de vestuário e calçado, incorporando biomassa de algas e material proveniente de redes de pesca recuperadas. O Pacto de Bioeconomia Azul apoiou o desenvolvimento de 52 novos produtos processados, serviços resultantes da incorporação de recursos da Bioeconomia Azul em cadeias de valor existentes ou novas. O Ministro da Administração Interna, Luís Neves, e o Secretário de Estado, Telmo Correia, visitaram na manhã da passada terça-feira o Conselho de Castro Marim, numa deslocação centrada no contacto com as instalações locais da Guarda Nacional Republicana e na avaliação das suas necessidades. A visita teve início no Salão Nobre dos Passos do Conselho, onde foram recebidos pela Presidenta da Câmara Municipal, Filomena Sintra, apresentando a proposta de construção do novo posto da GNR em terreno municipal, defendendo a urgência de uma solução face aos constrangimentos das atuais instalações. De acordo com a nota do município, é a primeira vez que a tutela, no caso o Ministro da Administração Interna, atenta e, no caso, visita o Conselho de Castro Marim, onde há décadas se aguarda a construção de um novo posto para a GNR. Ao longo dos últimos anos, a autarquia tem reiterado junto do Ministério da Administração Interna a necessidade de um novo edifício para as forças de segurança, defendendo que as atuais instalações já não reúnem as condições consideradas adequadas ao funcionamento dos respectivos serviços. A Câmara Municipal alerta igualmente que o atual edifício apresenta diversas limitações estruturais e funcionais, referindo que é um edifício onde chove, não há condições higiênico-sanitárias, nem tampouco as condições de privacidade, segurança e proteção de dados requeridos no exercício das funções da Guarda Nacional Republicana. A deslocação dos membros do Governo terminou com uma visita à Ponte Internacional do Guadiana, nas instalações do Centro de Cooperação Policial e Aduaneira de Castro Marim e Ayamonte, contando ainda com a presença do alcaide de Ayamonte, Alberto Fernandes. A visita de membros do governo na passada terça-feira ao Conselho de Castro Marim. O Museu Zero, através de comunicado, convida todos a visitar a exposição Lugar Depois, que reúne diferentes artistas que pretendem refletir sobre as relações entre ecologia, território, transformação e tempo. Num mundo em que as crises ecológicas, a perda da biodiversidade, as desigualdades globais e as transformações climáticas e geopolíticas redefinem a relação entre humanidade e território, Lugar Depois convoca a arte como linguagem crítica para pensar o que herdamos, o que destruímos e o que ainda podemos cuidar. A exposição pode ser visitada de quarta-feira a segunda-feira, entre as 11 e as 19h30, sendo a última entrada às 19h. Ainda e para este verão, a mediação cultural do Museu Zero convida os visitantes a viverem momentos diferentes com a arte digital, através de oficinas, visitas guiadas, atividades inspiradas na exposição Lugar Depois. Os participantes têm assim a oportunidade de experimentar, criar e explorar novas formas de expressão, transformando o museu num espaço de aprendizagem, partilha e imaginação. Centrado em Santa Catarina da Fonte do Bispo, o Museu Zero, mais do que um museu de arte digital, um espaço de encontro de artistas e de todos que querem ver, relativamente à atualidade, o que se vai fazendo no digital.
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1: A nível do desporto, falamos agora do Clube de Basquete de Tavira, que apresenta o seu 11º Torneio Internacional de Basquetebol Cidade de Tavira. Acontece nos primeiros dias do mês de julho, um dos grandes eventos desportivos para o Algarve e concretamente aqui para Tavira. Vamos saber da proposta para este ano do Clube Basquetebol de Tavira, no trabalho de Pedro Nogueira.
2: Tavira volta a receber, entre os dias 1 e 5 de julho, mais uma edição do Torneio Internacional de Basquetebol Cidade de Tavira. A cidade vai receber atletas e equipas de vários pontos do país e do estrangeiro, num evento que junta competição, formação e convívio. Para perceber o que vai trazer esta 11ª edição do Torneio Internacional de Basquetebol Cidade de Tavira, conversámos com o presidente do Clube de Basquetebol Tavira, Ricardo Serrano.
3: É assim, há a diferença, mais na vertente, digamos que, desportiva. Há uma coisa é certa. No nosso torneio tentamos sempre juntar o máximo de associações e clubes tavirenses. Já no passado tivemos clubes e continuamos a ter essa parceria, essa união. Dou, por exemplo, o Clube de Patinagem de Tavira. Dou como, por exemplo, a Associação Gym Not Champs de Ginástica, que este ano volta a juntar-se a nós no encerramento. A Associação Rock da Baixa Mar, que se juntou a nós. E este ano fomos buscar mais um parceiro, que é a Associação de Estudantes do Agrupamento de Escolas Dr. Jorge Correia. Portanto, nós tentamos sempre incluir ao máximo associações e clubes que queiram fazer desta festa ainda maior. Essa é a nossa maior conquista ano após ano. O que tentamos sempre melhorar? Tentamos melhorar na qualidade. E este ano a nossa melhoria em termos desportivos, portanto, a parte extra-desportiva foi o juntar-se a nós, a Associação de Estudantes. A parte desportiva é com as outras duas modalidades que o clube tem, nomeadamente o ténis de mesa e os matraquilhos, que dentro deste torneio de basquetebol vai ter também inserido a parte do ténis de mesa e a parte dos matraquilhos, através de um torneio inserido dentro do nosso torneio. Portanto, vamos ter 3 dias em que vai haver basquete num lado e no outro lado vamos ter ténis de mesa. Vamos ter mais um dia em que vamos ter o basquete de um lado, o ténis de mesa do outro e os matraquilhos ainda na outra parte. Portanto, desporto não vai faltar, animação não vai faltar, só esperamos que não falte também a população tavirense a juntar-se a nós.
2: Sobre as equipas que vão marcar presença no torneio, o presidente adiantou alguns clubes já confirmados para a competição.
3: Clubes que nós já temos confirmados. Temos clubes que já fazem parte da prata da casa, um Passo de Arcos que eu já não me lembro quando é que eles começaram a vir, e ano após ano tem vindo sempre. Temos o Leiria, temos o Sporting Clube Portugal, temos diversos clubes já aqui connosco. Clubes que vêm de Coimbra, como Olivais, o Académico do Porto, que vai trazer cerca de 114 atletas, só eles trazem 114 atletas para o nosso torneio. O Passo de Arcos, conforme falei, é um habitué no nosso torneio, também trazem 80 e tal ou 90 e tal atletas. Ou seja, neste composto de cerca de 500 atletas, só nas modalidades de basquete, temos atletas espalhados ao clubes que vêm de todos os pontos do país. Não temos este ano nenhum clube que venha das ilhas, normalmente temos. De resto, é assim, são cerca de, neste momento já confirmados, cerca de 9 clubes espalhados por cerca de 32 equipas, portanto.
2: Entre a preparação e os desafios logísticos, o presidente revelou-nos como o clube organiza o torneio e começa já a pensar na próxima edição.
3: É assim, a logística do evento, eu posso dizer-te desde já, fazer-te aqui uma promessa ao dizer-te o que vai ser feito no 12º torneio. A preparação do 12º torneio, posso-te assegurar, vai ser começada a ser feita no dia 6 de julho. Ou seja, no dia a seguir. Montarmos todo este evento é algo que nos leva um ano inteiro a montar, porque não podemos só ver a parte desportiva demora o seu tempo, a parte cultural também leva o seu tempo a fazer-se, é muita coisa que aqui está, é um torneio que nós orgulhamos de dizer, não vemos nenhum torneio similar ao longo do país, vemos muitos torneios em nível desportivo idênticos ao nosso, agora com esta envolvência desportiva, cultural, não conhecemos nenhum. Não dizemos que não existe, mas nós não conhecemos nenhum. Há alguns clubes que já timidamente começam a colocar num dia especial, num sábado, um DJ a tocar à noite, mas com esta envolvência toda de 4 dias, dentro dos 5 do torneio, a ver esta oferta cultural toda, nós não conhecemos. Portanto, isto é um processo que demora um ano a ser colocado em prática, para depois em 5 dias estourarmos, digamos que, os fogos todos. Barreiras, vamos ultrapassando todos os dias, porque não é fácil, porque se formos a ver, juntar tudo isto não é fácil, precisamos de apoios. Apoios por parte do município, apoios por parte das empresas locais, apoios por parte do simples pessoa que nos ajuda a chegar onde muitas vezes nós não conseguimos chegar sozinhos. Portanto, é uma entreajuda muito grande que não podemos só pensar que somos nós. Não, somos nós e todas aquelas pessoas que muitas das vezes estão por trás, que nós não vemos, que não aparece nos apoios, que não aparece nos cartazes a dizer que é apoio ou que é parceiro, mas que nos ajudam a montar todo este torneio. Portanto, são muitas barreiras que se derrubam, são muitas noites que perdemos a pensar como é que vamos fazer e principalmente como é que vamos conseguindo melhorar pouco a pouco. Vamos tentando, esperemos que estejamos a melhorar um bocadinho mais do que o que foi o ano passado e que o próximo ainda seja melhor do que este.
2: Para além do desporto, o responsável sublinhou o impacto do torneio para a cidade de Tavira.
3: Tem impacto não só na população, como também tem impacto nas pessoas próprias que vêm de fora e que muitas das vezes deparam-se com um cenário que não estão habituados a ter. Internamente, posso dizer-te que temos, por vezes, feedbacks, como já tivemos o ano passado e há 2 anos e por aí adiante, eu lembro-me o ano passado, no sábado, no espetáculo que houve com os We Are The 90s, em que alguns das pessoas que lá estavam, da população tavirense, nos diziam há muito tempo que não se divertiam tanto e não saíam dali da forma como saíram, porque saltaram, porque pularam, porque se divertiram. De fora, temos feedbacks que a nós são comprovativos de o trabalho que estamos a fazer está a ser correto, está a ser bem feito, quando nos dizem que descobriram, e isto veio de uma pessoa de, se não me falha a memória, da zona de Viseu, que nos disse que descobriu um novo Algarve que não conhecia. Um Algarve que não era só turismo, um Algarve que eram simpáticos, um Algarve que ajudava e que queria que eles se sentissem como em casa estivessem. Isso são sinais que o nosso trabalho está a ser corretamente feito. E estes são, digamos que, os prémios que nós ganhamos e que nos dão força para fazer o 12º, 13º, 14º e por aí adiante.
2: O Presidente deixou ainda uma mensagem final sobre o torneio, sublinhando a sua importância para o clube e para a cidade.
3: Isto é um torneio, digamos que um torneio de final de época, um torneio de descompressão. Como é que nós podíamos definir? Isto é mais do que um torneio, isto é mais do que uma festa. Isto é, digamos que um culminar, um dizer obrigado a quem está connosco o ano inteiro, um dizer obrigado às famílias, à população tavirense, dizer um bocadinho aos outros clubes, venham até nós, venham trazer as vossas experiências. Em si, isto é mais do que um torneio que uma festa. É algo que é necessário, porque a vida é mais do que trabalho, a vida é mais do que só desporto, a vida é tudo isto. E é isso que nós queremos. Queremos que as pessoas saiam, queremos que as pessoas convivam, que aprendam a estar uns com os outros, a serem mais tolerantes, que acho que é o que atualmente na sociedade começa a faltar, é a tolerância. E com isto conseguimos ver uma pessoa de Paço de Arcos junto com uma pessoa de Valongo, com outra pessoa de Leiria, com outra pessoa de Espanha, a conviverem, a divertirem-se e a sentirem que a vida tem razão para o desporto, para a cultura, para tudo.
2: O Torneio Internacional de Basquetebol Cidade de Tavira decorre entre os dias 1 e 5 de julho, tendo como palcos a Escola B23 Dom Pai Pés Correia e o Pavilhão Municipal Eduardo Mancinho. A abertura oficial do evento está marcada para o dia 1, pelas 19 horas, dando início a 5 dias de competição na Cidade de Tavira.
1: Entre 1 e 5 de julho, Tavira acolhe este que é o 11º Torneio Internacional de Basquetebol Cidade de Tavira. Pomos ponto final neste espaço de informação, desejando-lhe a continuação de uma boa quarta-feira com a sua rádio.
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0: Pula certa, mandou gente pro Guandu.
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2: Cheguei depois. Não perdeu nada, hein?
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0: Boa tarde, são 13 horas.
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1: 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Olá a todos os ouvintes, bem-vindos à sintonia da Rádio Gilão. Hoje vamos para Portimão, uma terra com profunda herança piscatória e conserveira. Portimão localiza-se no extremo sudoeste de Portugal. É uma cidade costeira central, situada na foz do rio Arate, no mar Levante Algarvio. É limitada a oeste por lagos, a este por lagoa, a norte Monchique e a sul pelo Oceano Atlântico. A origem de Portimão remonta à pré-história, com vestígios fenícios, romanos e árabes, fixando-se junto ao rio Arate. A zona ribeirinha do rio Arade foi um porto comercial estratégico usado por fenícios, gregos e cartagineses, evoluindo depois para a ocupação romana, visigoda e moura. A povoação cresceu rapidamente devido à localização e ao porto. A construção de muralhas, da Igreja Matriz e do Colégio dos Jesuítas, em 1707, estruturou a vila de Portimão. Foi um importante porto comercial do Algarve com ligação à pesca e nos séculos XIX e XX desenvolveu-se mais com a indústria conserveira, existindo ainda vestígios de tanques de salga e casas na área. Em 11 de dezembro de 1924, Portimão foi levada à cidade e é a partir dos anos 60 que o seu crescimento está fortemente ligado ao turismo. A origem do nome da cidade de Portimão remonta à expressão latina Portus Magnus, que significa Porto Grande. O nome evoluiu ao longo do tempo para Burtimo durante a ocupação árabe. Já no século XV, designava-se por São Lourenço, mas rapidamente começou a ser conhecida por Vila Nova de Portimão, até à sua forma atual, Portimão, quando a vila foi elevada à categoria de cidade. Atualmente, Portimão é um dos motores económicos do Algarve, tendo o turismo, especialmente a Praia da Rocha, substituído a indústria conserveira como principal atividade económica. Portimão oferece presentemente atividades como passeios de barco para as grutas de Benagil e observação de golfinhos, as praias da Rocha e do Val. As opções incluem ainda visitas ao Museu de Portimão, Forte Santa Catarina e Centro Histórico, caminhadas nos passeios de alvor e diversão no Parque Aquático Flutuante, entre outros. A relação da lenda da Praia da Rocha com Portimão simboliza a união entre o mar e a serra, elementos fundamentais da identidade de Portimão. Esta narrativa popular valoriza a beleza natural da Praia da Rocha, que é um dos maiores ícones turísticos da cidade de Portimão. A lenda personifica os elementos naturais que definem o litoral de Portimão, tornando parte do património local. Segue-se a lenda da Praia da Rocha. 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
2: Conta esta lenda muito antiga que um dia uma formosa sereia, depois de muito viajar, chegou a uma bela praia. Muito cansada de tanto viajar, resolveu ali descansar. Ao raiar do dia, quando abriu os olhos, viu um gigante de longas barbas brancas a olhar para ela. Encantado, o gigante disse-lhe que era o pescador, filho do mar, e que ela era o ser mais lindo que já tinha visto. Logo ali, pediu-a em casamento. Estava a sereia prestes a aceitar quando, do alto das rochas, apareceu outro gigante, também ele, de longas barbas, mas castanhas em vez de brancas. Este era Serrano, filho da serra. Também ele queria casar com a sereia. Prometeu-lhe todas as árvores e flores, os montes e vales, as sombras e as chuvas. Por sua vez, o pescador prometeu à linda sereia o mar e tudo o que ele tinha, as conchas, os corais, os peixes e as ondas. Sem se conseguir decidir, a sereia disse-lhes que se casaria com aquele que primeiro cumprisse a sua promessa. O pescador foi o primeiro a chegar, trouxe o mar e estendeu-o a seus pés, pintando-o na beirinha com a mais branca espuma e ao longe no mais lindo tom de azul. A sereia, encantada, deixou-se embalar com o seu ondular. Eis que chega o serrano trazendo a mais bela pedra lá do alto do mundo onde a terra toca o céu. Tinha ele pedido ao vento que embalasse o sono da sereia e ao sol que lhe aquecesse os dias. Às fontes tinha pedido que lhe refrescasse as horas. Logo ele entregou o presente dizendo-lhe que se se casasse com ele seria a rainha da serra. A sereia recusou e disse-lhe que já se sentia a rainha do mar. Furioso por ter sido rejeitado, o serrano fez rolar da montanha enormes rochedos até ao mar, cercando a sereia. O pescador, por sua vez, atirou o mar contra as rochas, dias e noites, sem as conseguir desfazer. Esta batalha continuou por dias e meses e anos, durou tanto, mas tanto tempo, que a sereia se transformou numa areia tão fina que não existe outra igual no país. O lugar onde tudo isto aconteceu chama-se hoje Praia da Rocha e diz-se que se lá formos e escutarmos com atenção, conseguimos ouvir os dois gigantes, já muito velhinhos, a lutar, acompanhados do choro da pobre sereia. Texto adaptado de Ana Cristina Martins. Obrigada pela vossa atenção. Hoje finalizamos a emissão com a cidade de Portimão e a lenda da Praia da Rocha. No próximo programa, visitamos o chamado Jardim do Algarve. Falamos de Monchique. Não perca!
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0: Boa tarde, são 14 horas.
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2: Tavira assinala mais um dia da cidade. Dia 24 de junho, o município de Tavira assinala mais um dia da cidade, que inclui a atribuição de medalhas de bons serviços e dedicação aos funcionários com 20 e 30 anos de serviço e de mérito municipal, assim como o concerto da banda pop-rock portuguesa Delfins. As comemorações integram o hastear das bandeiras de manhã nos Passos do Conselho, seguido da sessão solene pelas 11 horas no Teatro Municipal António Pinheiro. A cerimónia contempla a distinção de um trabalhador com medalha de bons serviços, dedicação grau prata, e 14 funcionários com medalhas de bons serviços e dedicação grau cobre. A autarquia presta ainda homenagem através da atribuição de medalha de mérito municipal, grau prata e cobre, a cidadãos e entidades locais que se distinguiram na sociedade pelo seu percurso. Os Delfins marcam o momento alto das celebrações, no dia 24, pelas 10 da noite, na Praça da República, revivendo temas que têm marcado várias gerações. A Lenda de Amor Encantado, o espetáculo piromusical, a Marcha de São João, todos a caminhar sob as estrelas, os arraiais dos Santos Populares, contemplam o programa das festividades. Nos dias 20, 21, 23, 24, 27 e 28 de junho, a partir das 9 horas da noite, a Rua do Cais e o Jardim do Coreto voltam a ser palco de arraiais promovidos pela Câmara Municipal. Bailes com os grupos Gerações, Rubén Filipe, Nelson Campos, com o Rancho Folclórico de Santo Estevão, Silvino Campos, Cristiano Martins e Hélder Reis. Para além do Jardim do Coreto, correm um pouco por todo o concelho em ambiente de festa diversos arraiais para animar as primeiras noites de verão. Ainda na noite de São João, tem lugar no Castelo de Tavira, pelas 22h30, a encenação da Lenda de Amor Encantada pela armação do artista, seguindo-se às 23h59, na Ponte dos Descobrimentos, o espetáculo piromusical que dá as boas-vindas ao Dia da Cidade. Mais tarde, pelas 6 da manhã, realiza-se a Marcha de São João, todos a caminhar sob as estrelas, uma iniciativa do município de Tavira, dinamizado pela Casa do Povo de Santo Estevão. Neste mês de junho, celebram-se os Santos Populares, o Dia da Cidade. É tempo de manjericos, de quadras de arraiais e de ruas ornamentadas, de saltar a fogueira, de comer sardinha assada. Esta é a programação que Tavira oferece aos residentes e aos visitantes. Pode-se saber mais no site do município e também nas redes sociais. O Museu Municipal de Tavira promove, no sábado, dia 27 de junho, a partir das 10h30 da manhã, uma visita à exposição Judeus em Tavira, fragmentos de uma história, com orientação de Marco Sousa Santos, que é historiador do Museu Municipal. Através de documentos, obras de arte e um excepcional conjunto de artefactos arqueológicos, a exposição temporária patente no núcleo islâmico do museu recupera a história da comunidade judaica que habitou a cidade até 1496, dando a conhecer ao público uma página quase desconhecida do passado de Tavira. Os interessados em participar devem preencher o formulário disponível no site e redes sociais do município de Tavira. As igrejas de Misericórdia e de Santa Maria do Castelo em Tavira estão apuradas para a próxima fase das novas 7 Maravilhas de Portugal. As candidaturas inserem-se na categoria religião, assumindo particular relevância por serem as únicas igrejas algarvias a concurso nesta edição, representando não apenas Tavira, mas também o património religioso, artístico e histórico da região, numa das maiores iniciativas nacionais de valorização patrimonial. Este facto trata-se de um importante reconhecimento

0: trabalho desenvolvido ao longo dos últimos anos em prol da valorização, promoção e dinamização do património religioso, afirmando-se como elemento central da identidade cultural e turística de Tavira. A Igreja da Misericórdia em Tavira surge no concurso como um monumento maior da arte e da consciência humanista no sul do país. Fundada em 1541 pela Santa Casa da Misericórdia, é apresentada pela organização como a mais notável expressão da arquitetura renascentista no Algarve, destacando-se o seu extraordinário portal escultórico, os retábulos barrocos e os painéis de azulejos de 1760, que representam as 14 obras de misericórdia. Já a Igreja de Santa Maria do Castelo impõe-se como um monumento onde convivem a verticalidade gótica e exuberância manuelina, as marcas neoclássicas deixadas após o terremoto de 1755. É como refere a própria candidatura, mais do que um edifício religioso, é um lugar onde se cruzam conquista, memória nacional, identidade cultural profunda. Assim sendo, estão à votação estas duas igrejas de Tavira, Igreja da Misericórdia e Igreja de Santa Maria do Castelo. Lembrando que a meia-final regional do Algarve realiza-se a 27 de junho em Olhão, a partir das 3 da tarde. Os dois patrimónios mais votados em cada categoria seguem para a final regional, sendo que a lista final dos apurados desta fase será reconhecida a 11 de julho deste ano. A confirmação das duas igrejas de Tavira, da Misericórdia e Santa Maria do Castelo, que seguem na corrida às novas 7 maravilhas para este 2026. Mercadinhos de Castro Marim, Odeleite e Azinhal decorrem mensalmente. O Mercadinho na Aldeia, em Odeleite, decorre no primeiro domingo de cada mês, enquanto em Castro Marim acontece no segundo sábado do mês, ao mesmo tempo que a Feira das Velharias. No Azinhal, há mercado no último domingo do mês. Primeira meia-maratona de futsal da Associação 1597 de Santo Estevão acontece nos dias 11 e 12 de julho no Polidesportivo em Santo Estevão. Há bons prémios para as equipas melhor classificadas. Mais informações e inscrições contatando a Associação 1597 de Santo Estevão. Festas em honra de Nossa Senhora do Livramento, dias 11 e 12 de julho, organização da paróquia com diversos apoios institucionais. Sábado, dia 11 de julho, a partir das 20h30, a celebração mariana, às 22h, a Real com Silvino Campos e atuação da Associação Cultural Lusense. No domingo, dia 12 de julho, a partir das 6 da tarde, a Missa Solene, animada pelo coro da paróquia de Fuzeta, às 7 da tarde, a procissão, acompanhada pela banda musical Tavira e às 9 da noite, a Real. A animação com o grupo Acorde Anima, a atuação do grupo de dança Urban Expression de Mon Carapacho e a atuação do grupo etnográfico de Kelfes, Dança dos Velhos. É a festa em honra de Nossa Senhora do Livramento, dias 11 e 12 de julho. Meia-maratona de futsal, Cabanas de Tavira, dias 27 e 28 de junho, no Polidesportivo de Cabanas de Tavira. Organização da Associação Aqui Para Si, Movimento Solidário de Cabanas de Tavira. Celebração dos Santos Populares em Santa Catarina da Fonte do Bispo, no Largo da Igreja, a partir das 21h30, sempre com sardinhada. Na noite de 23 de junho, há música para dançar com Acorde Anima, atuação da Marcha Infantil do Centro Social Nossa Senhora das Dores e a Marcha da Associação São Brás Arte. 27 de junho, música para dançar com Walter Reis e atuação da Marcha do Museu do Traz de São Brás de Alportel. A celebração dos Santos Populares em Santa Catarina da Fonte do Bispo. Verão sem escaldão é uma campanha promovida pela Associação Ecológica do Algarve, alertando para o perigo dos raios UV, aconselhando usar boné e óculos de sol, a utilização do protetor solar e o evitar das horas de maior calor. A Associação Ecológica do Algarve lembra assim que um verão deve ser sem escaldão, para que cada um possa usufruir de um verão em pleno. Festa dos Santos Populares em Cabanas de Tavira, uma organização do Movimento Solidário de Cabanas e Conceição de Tavira, a Associação Aqui Para Si, que realiza as Festas dos Santos Populares no Jardim do Bairro Sal, em Cabanas de Tavira. Noite de 23 de junho, animação musical com o grupo Toque e Som. 27 de junho, animação musical com o grupo Ritmos do Sul. Os espetáculos iniciam pelas 9h30 da noite. Além da animação musical, sardinha assada, serviço de bar, bazar e venda de bolos, proporcionando um convívio e animação para toda a comunidade. Iniciativa da Associação Aqui Para Si, Movimento Solidário de Cabanas de Tavira. Dias 23 e 27 de junho. A Casa do Povo do Conselho de Olhão em Moncrapaz recebe nas tardes de domingo as matinés, sempre e a partir das 3 da tarde. Dia 28 de junho, música para dançar com Luís José e atuação da Marcha Popular da Junta de Freguesia de Olhão. Aí estão as festas de verão no Largo da República em Luz de Tavira para este verão 2026. Dias 26 e 27 de junho, organização dos Sonâmbulos Futsal Luzense. Dia 26, música para dançar com Arcílio Palma. Dia 27, com Vera Pereira. São as festas de verão no Largo da República, em Luz de Tavira. Tavira acolhe durante este verão as mostras de artesanato. É no Jardim das Palmeiras, diariamente, e a partir das 19 horas. Organização do município de Tavira, em colaboração com as associações de artesanato locais. Numa organização do Grupo Desportivo Valcaranguejo, realiza-se o baile de Santos Populares, é este sábado, a partir das 9h30 da noite, no Polidesportivo Valcaranguejo. Há música para dançar com o grupo Toque e Som. Entre 9 de junho e 7 de dezembro, o Museu Zero acolhe a exposição Lugar Depois. Exposição fotográfica Olhares dos Mercados, a Identidade, a Frescura e a Diversidade. Uma exposição para visitar no Mercado Municipal de Tavira até o dia 15 de setembro. Domingo, e a partir das 9 horas da manhã, todos a caminhar. O ponto de encontro é o Parque Lazer da Mata de Conceição de Tavira. Já a partir das 9 da noite, no âmbito das celebrações dos Santos Populares, dos nossos arraiais, há música para dançar na Rua do Cais com Hélder Reis. Este fim de semana, torneio juvenil Cidade de Tavira em ténis. As partidas enrolam-se no campo de ténis municipal. Este sábado, a partir das 10 horas da manhã, Festival Escola Ciência Viva, Geração Ciência Viva, é no Parque Lazer da Mata de Conceição, de Tavira. A partir das 3 da tarde, um Tavira convida a pedalar, com partida na Praça da República. A partir das 6 da tarde, encontro com autores, apresentação do livro Que o Humor Seja Sempre a Resposta, de Rita Coimbra Vaz Félix, por Susana Cerejo. É na Biblioteca Álvaro de Campos. Também a partir das 6 da tarde, Tavira Mercado no Rio, uma iniciativa que acontece na Baixa de Tavira com a organização da Caju Associação e o apoio do município de Tavira. Este sábado, no âmbito dos Arraiais dos Santos Populares, há música para dançar no centro da cidade com Cristiano Martins. Quarta-feira, celebração dos Santos Populares, celebração do Dia da Cidade, o Todos a Caminhar, logo a partir das 6 horas da manhã, com partida na Praça da República. Às 10h30 da manhã, a celebração do Dia da Cidade com o hastear das bandeiras e a sessão solene nos passos do Conselho. Às 7h30 da tarde, um Tavira convida a pedalar ao luar, a partida é na Praça da República. Há ainda, às 9 da noite, no âmbito dos Santos Populares Arraiais, música para dançar com Silvino Campos, no Jardim do Coreto. Às 10 da noite, o grande concerto do Dia da Cidade com os Delfins. Esta terça-feira, Arraial dos Santos Populares, no Jardim do Coreto, música para dançar com Nelson Campos. Às 10 da noite, atuação do Rancho Folclórico de Santo Estevão no Jardim do Coreto. Já às 10h30 da noite, junto ao castelo, encenação da lenda de amor encantada pela armação do artista. Lembrando que às 23h59, Tavira acolhe o Dia da Cidade com um espetáculo piromusical a partir da Ponte dos Descobrimentos. A celebração do Dia da Cidade que culmina no dia 24 de junho com o feriado municipal.
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1: Boa tarde. São 14 horas e 24 minutos.

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4: Boa tarde, são 15 horas e 6 minutos.

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0: Boa tarde.
1: São 15 horas e 22 minutos.
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2: Celebra-se o 24 de junho. O município em Tavira assinala o Dia da Cidade, que inclui atribuição de medalhas de bons serviços, dedicação aos funcionários com anos de serviço e mérito municipal, finalizando com um concerto da banda portuguesa Delfins. As comemorações iniciam com o hastear das bandeiras nos espaços do concelho, seguindo-se a sessão solene. A cerimónia contempla a distinção de trabalhadores do município, de também atribuição de medalhas a instituições e celebração de alguns das associações que têm contribuído a nível do concelho de Tavira. Os Delfins marcam o momento alto das celebrações pelas 10 da noite na Praça da República com o seu concerto. Castro Marim também celebra o dia do município e opta por celebrar os 50 anos do poder local. Celebrado na quarta-feira, 24 de junho, destacando os 50 anos do poder local, assinalando as 5 décadas das primeiras eleições autárquicas em Portugal. As celebrações iniciam pela manhã às 9 horas, no edifício dos Passos do Conselho, com o hastear da bandeira nacional, seguindo-se a celebração da Eucaristia na Igreja Nossa Senhora dos Mártires. A sessão solene tem como tema central os 50 anos do poder local, que decorrerá na Praça 1º de Maio, em Castro Marim, que pretende recordar e honrar o passado, falar sobre o presente e o futuro da política local. O dia termina com o grande concerto da fadista Cuca Roseta, às 10 da noite, no Revelim de Santo António, após a atuação do Castro Marinense Ricardo Santos, que inicia pelas 21 horas.
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2: Município de Tavira e Regimento de Infantaria número 1 reforçam vigilância florestal no concelho. Foi celebrado um protocolo de colaboração entre o município de Tavira e o Regimento de Infantaria número 1. O objetivo é reforçar a segurança das populações e a proteção do património natural durante o período crítico de risco de incêndio. No âmbito desta parceria, elementos do Exército equipados com viatura e sistema de comunicações vão percorrer rotas específicas em ações de patrulhamento e vigilância florestal. A colaboração contribui para uma maior proximidade às populações e para a detecção precoce de incêndios rurais, reforçando a prevenção e a capacidade de resposta no território. Mais de 8 toneladas de redes de pesca de portos do Algarve foram recolhidas e encaminhadas para valorização no âmbito do Pacto de Bioeconomia Azul. A divulgação feita esta semana dá conta de que o Pacto de Bioeconomia Azul foi um projeto inserido no Plano de Recuperação e Resiliência, PRR, no valor de 139 milhões de euros de investimento até 2026. A empresa Luz Água, do grupo Aquapor, foi uma das participantes neste pacto. No âmbito da participação no projeto, a empresa recolheu e reencaminhou para valorização na cadeia têxtil 8,5 toneladas de rede de pesca dos portos de Olhão e Quarteira. A Luz Água esteve integrada na Vertical Têxtil, um projeto de desenvolvimento de uma nova linha de vestuário e calçado, incorporando biomassa de algas e material proveniente de redes de pesca recuperadas. O Pacto de Bioeconomia Azul apoiou o desenvolvimento de 52 novos produtos processados, serviços resultantes da incorporação de recursos da Bioeconomia Azul em cadeias de valor existentes ou novas.

0: O ministro da Administração Interna, Luís Neves, e o secretário de Estado, Telmo Correia, visitaram na manhã da passada terça-feira o Conselho de Castro Marim, numa deslocação centrada no contacto com as instalações locais da Guarda Nacional Republicana e na avaliação das suas necessidades. A visita teve início no Salão Nobre dos Passos do Conselho, onde foram recebidos pela Presidenta da Câmara Municipal, Filomena Sintra, apresentando a proposta de construção do novo posto da GNR em terreno municipal, defendendo a urgência de uma solução face aos constrangimentos das atuais instalações. De acordo com a nota do município, é a primeira vez que a tutela, no caso o Ministro da Administração Interna, atenta e, no caso, visita o Conselho de Castro Marim, onde há décadas se aguarda a construção de um novo posto para a GNR. Ao longo dos últimos anos, a autarquia tem reiterado junto do Ministério da Administração Interna a necessidade de um novo edifício para as forças de segurança, defendendo que as atuais instalações já não reúnem as condições consideradas adequadas ao funcionamento dos respectivos serviços. A Câmara Municipal alerta igualmente que o atual edifício apresenta diversas limitações estruturais e funcionais, referindo que é um edifício onde chove, não há condições higiênico-sanitárias, nem tampouco as condições de privacidade, segurança e proteção de dados requeridos no exercício das funções da Guarda Nacional Republicana. A deslocação dos membros do Governo terminou com uma visita à Ponte Internacional do Guadiana nas instalações do Centro de Cooperação Policial e Aduaneira de Castro Marim e Ayamonte, contando ainda com a presença do alcaide de Ayamonte, Alberto Fernandes. A visita de membros do governo na passada terça-feira ao Conselho de Castro Marim. O Museu Zero, através de comunicado, convida todos a visitar a exposição Lugar Depois, que reúne diferentes artistas que pretendem refletir sobre as relações entre ecologia, território, transformação e tempo. Num mundo em que as crises ecológicas, a perda da biodiversidade, as desigualdades globais e as transformações climáticas e geopolíticas redefinem a relação entre humanidade e território, Lugar Depois convoca a arte como linguagem crítica para pensar o que herdamos, o que destruímos e o que ainda podemos cuidar. A exposição pode ser visitada de quarta-feira a segunda-feira, entre as 11 e as 19h30, sendo a última entrada às 19h. Ainda e para este verão, a mediação cultural do Museu Zero convida os visitantes a viverem momentos diferentes com a arte digital, através de oficinas, visitas guiadas, atividades inspiradas na exposição Lugar Depois. Os participantes têm assim a oportunidade de experimentar, criar e explorar novas formas de expressão, transformando o museu num espaço de aprendizagem, partilha e imaginação. Centrado em Santa Catarina da Fonte do Bispo, o Museu Zero, mais do que um museu de arte digital, um espaço de encontro de artistas e de todos que querem ver, relativamente à atualidade, o que se vai fazendo no digital. Pomos ponto final neste espaço de informação, desejando-lhe a continuação de uma boa quarta-feira com a sua rádio.
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5: Boa tarde.
6: São 16 horas e 10 minutos.

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0: Boa tarde, são 17 horas.
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0: Boa tarde, são 18 horas.
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3: Celebra-se o 24 de junho. O município em Tavira assinala o Dia da Cidade, que inclui atribuição de medalhas de bons serviços, dedicação aos funcionários com anos de serviço e mérito municipal, finalizando com um concerto da banda portuguesa Delfins. As comemorações iniciam com o hastear das bandeiras nos espaços do concelho, seguindo-se a sessão solene. A cerimónia contempla a distinção de trabalhadores do município, de também atribuição de medalhas a instituições e celebração de alguns das associações que têm contribuído a nível do concelho de Tavira. Os Delfins marcam o momento de altas celebrações pelas 10 da noite na Praça da República com o seu concerto.

0: dos Mártires. A sessão solene tem como tema central os 50 anos do poder local, que decorrerá na Praça 1º de Maio, em Castro Marim, que pretende recordar e honrar o passado, falar sobre o presente e o futuro da política local. O dia termina com o grande concerto da fadista Cuca Roseta, às 10 da noite, no Revelim de Santo António, após a atuação do Castro Marinense Ricardo Santos, que inicia pelas 21 horas.
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0: Exposição de gravura Pequenos Bartos permeia o talento e a criatividade de alunos locais. A iniciativa da Associação OBS, neste caso denominada Oficina Bartolomeu dos Santos, em parceria com o município e também o Centro Levante Algarvio, a celebrar o legado do mestre Bartolomeu Cid dos Santos, promovendo a cidadania ativa através da arte da gravura. E está patente ao público, precisamente até o dia 30 de junho, no foyer do Teatro Municipal António Pinheiro, esta exposição Pequenos Bartos. Resulta da parceria entre a Oficina Bartolomeu dos Santos, a Câmara de Tavira e o Centro de Formação da Associação de Levante Algarvio, o CAFSE. Esta iniciativa celebra o talento artístico dos alunos das escolas de Tavira através da arte da gravura. O projeto nasceu da missão da Oficina Bartolomeu dos Santos em honrar o legado artístico e cívico do Bartolomeu Cid dos Santos, conhecido entre os seus pares como Barto, o criador português e mestre de gravura e reputação mundial, que passou grande parte da sua carreira no Reino Unido, escolheu Tavira para viver e trabalhar os últimos anos. A Oficina Bartolomeu dos Santos afirma-se como um espaço de liberdade criativa, formação e partilha para artistas de todas as gerações, realizando o ano letivo 2025-2026 uma aventura artística que superou as expectativas, envolvendo 10 professores formados em técnicas de gravura e cerca de 300 dos seus alunos das turmas de 5º e 12º anos da Escola Dom Manuel, Agrupamento de Escolas Dom Manuel I e do Agrupamento de Escolas Dr. Jorge Augusto Correia. O projeto culmina na exposição, que reflete resultados positivos, o envolvimento comunitário, forte adesão e entusiasmo por parte dos professores formados em técnica de gravura e dos alunos das direções escolares no desenvolvimento da expressão artística. A qualidade, a criação das obras ricas em beleza, simbolismo e criatividade, elevando a gravura como uma linguagem de pensamento, contínua reflexão e descoberta, além dos valores cívicos, com a promoção da partilha fértil e de uma ação coletiva que estimula a imaginação, a cidadania ativa e a empatia e a integração social. O evento inclui a entrega de prémios Pequenos Bartos, distinguindo 33 alunos pelas suas artes. A cerimónia e a equipa de gestão do projeto, incluindo os artistas plásticos e formadores, expressou o profundo agradecimento aos agrupamentos de escolas, bem como a todos os serviços municipais e parceiros envolvidos, dando conta da importância deste momento artístico para Tavira. No momento da entrega dos prémios, a Presidente da Câmara Municipal de Tavira também, citando, afirmou a satisfação e o compromisso do município na viabilização do projeto. Agora, expresso nesta exposição, que pode ser visitada precisamente no Teatro Municipal António Pinheiro até ao final deste mês de junho. O Museu Municipal de Tavira promove no dia 27 de junho uma visita à exposição Judeus em Tavira, fragmentos de uma história, com orientação de Marco Sousa Santos, que é historiador do Museu Municipal. Através de documentos, obras de arte e de um conjunto de artefactos arqueológicos, a exposição temporária patente no núcleo islâmico do museu recupera a história da comunidade judaica que habitou a cidade até 1496, dando a conhecer parte da história quase desconhecida do passado de Tavira, descrevendo uma nota relativamente à importância desses tempos. Os interessados em participar devem efetuar a respectiva inscrição no site e nas redes sociais do município. Por sua vez, o Museu Municipal de Tavira inaugura no dia 27 de junho a exposição Museu das Expectativas, do artista Pedro Gomes, com curadoria de João Silvério, na Ermida de São Roque. Nesta instalação imersiva, o artista recria o interior de um museu de belas artes, onde tecidos do cotidiano, padrões inspirados no modernismo, na pop art e materiais reaproveitados, desafiam as expectativas e exploram a tensão entre o desejo e a realidade. Esta é a segunda etapa da trilogia artística iniciada no Museu das Microagressões e antecede o capítulo final Museu Pessoal. Portanto, esta exposição, lembramos, e inaugura 27 de junho, ficará patente até o dia 26 de setembro, Ermida de São Roque, em Tavira.

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1: Município de Tavira e Regimento Infantaria número 1 reforçam vigilância florestal no concelho. Foi celebrado um protocolo de colaboração entre o município de Tavira e o Regimento Infantaria número 1. O objetivo é reforçar a segurança das populações e a proteção do património natural durante o período crítico de risco de incêndio. No âmbito desta parceria, elementos do Exército equipados com viatura e sistema de comunicações vão percorrer rotas específicas em ações de patrulhamento e vigilância florestal. A colaboração contribui para uma maior proximidade às populações e para a detecção precoce de incêndios rurais, reforçando a prevenção e a capacidade de resposta no território. Mais de 8 toneladas de redes de pesca de portos do Algarve foram recolhidas e encaminhadas para valorização no âmbito do Pacto de Bioeconomia Azul. A divulgação feita esta semana dá conta de que o Pacto de Bioeconomia Azul foi um projeto inserido no Plano de Recuperação e Resiliência, PRR, no valor de 139 milhões de euros de investimento até 2026. A empresa Luz Água, do grupo Aquapor, foi uma das participantes neste pacto. No âmbito da participação no projeto, a empresa recolheu e reencaminhou para valorização na cadeia têxtil 8,5 toneladas de rede de pesca dos portos de Olhão e Quarteira. A Luz Água esteve integrada na Vertical Têxtil, um projeto de desenvolvimento de uma nova linha de vestuário e calçado, incorporando biomassa de algas e material proveniente de redes de pesca recuperadas. O Pacto de Bioeconomia Azul apoiou o desenvolvimento de 52 novos produtos processados, serviços resultantes da incorporação de recursos da Bioeconomia Azul em cadeias de valor existentes ou novas. O Ministro da Administração Interna, Luís Neves, e o Secretário de Estado, Telmo Correia, visitaram na manhã da passada terça-feira o Conselho de Castro Marim, numa deslocação centrada no contacto com as instalações locais da Guarda Nacional Republicana e na avaliação das suas necessidades. A visita teve início no Salão Nobre dos Passos do Conselho, onde foram recebidos pela Presidente da Câmara Municipal, Filomena Sintra, apresentando a proposta de construção do novo posto da GNR em terreno municipal, defendendo a urgência de uma solução face aos constrangimentos das atuais instalações. De acordo com a nota do município, é a primeira vez que a tutela, no caso o Ministro da Administração Interna, atenta e, no caso, visita o Conselho de Castro Marim, onde há décadas se aguarda a construção de um novo posto para a GNR. Ao longo dos últimos anos, a autarquia tem reiterado junto do Ministério da Administração Interna a necessidade de um novo edifício para as forças de segurança, defendendo que as atuais instalações já não reúnem as condições consideradas adequadas ao funcionamento dos respectivos serviços. A Câmara Municipal alerta igualmente que o atual edifício apresenta diversas limitações estruturais e funcionais, referindo que é um edifício onde chove, não há condições higiênico-sanitárias, nem tampouco as condições de privacidade, segurança e proteção de dados requeridos no exercício das funções da Guarda Nacional Republicana. A deslocação dos membros do Governo terminou com uma visita à Ponte Internacional do Guadiana nas instalações do Centro de Cooperação Policial e Aduaneira de Castro Marim e Ayamonte, contando ainda com a presença do alcaide de Ayamonte, Alberto Fernandes. A visita de membros do governo na passada terça-feira ao Conselho de Castro Marim. O Museu Zero, através de comunicado, convida todos a visitar a exposição Lugar Depois, que reúne diferentes artistas que pretendem refletir sobre as relações entre ecologia, território, transformação e tempo. Num mundo em que as crises ecológicas, a perda da biodiversidade, as desigualdades globais e as transformações climáticas e geopolíticas redefinem a relação entre humanidade e território, Lugar Depois convoca a arte como linguagem crítica para pensar o que herdamos, o que destruímos e o que ainda podemos cuidar. A exposição pode ser visitada de quarta-feira a segunda-feira, entre as 11 e as 19h30, sendo a última entrada às 19h. Ainda e para este verão, a mediação cultural do Museu Zero convida os visitantes a viverem momentos diferentes com a arte digital, através de oficinas, visitas guiadas, atividades inspiradas na exposição Lugar Depois. Os participantes têm assim a oportunidade de experimentar, criar e explorar novas formas de expressão, transformando o museu num espaço de aprendizagem, partilha e imaginação. Centrado em Santa Catarina da Fonte do Bispo, o Museu Zero, mais do que um museu de arte digital, um espaço de encontro de artistas e de todos que querem ver, relativamente à atualidade, o que se vai fazendo no digital.
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1: A nível do desporto, falamos agora do Clube de Basquete de Tavira, que apresenta o seu 11º Torneio Internacional de Basquetebol Cidade de Tavira. Acontece nos primeiros dias do mês de julho, um dos grandes eventos desportivos para o Algarve e concretamente aqui para Tavira. Vamos saber da proposta para este ano do Clube de Basquetebol de Tavira, no trabalho de Pedro Nogueira.
2: Tavira volta a receber, entre os dias 1 e 5 de julho, mais uma edição do Torneio Internacional de Basquetebol Cidade de Tavira. A cidade vai receber atletas e equipas de vários pontos do país e do estrangeiro, num evento que junta competição, formação e convívio. Para perceber o que vai trazer esta 11ª edição do Torneio Internacional de Basquetebol Cidade de Tavira, conversámos com o presidente do Clube de Basquetebol Tavira, Ricardo Serrano.
3: É assim, há a diferença, mais na vertente, digamos que, desportiva. Há uma coisa é certa. No nosso torneio tentamos sempre juntar o máximo de associações e clubes tavirenses. Já no passado tivemos clubes e continuamos a ter essa parceria, essa união. Dou, por exemplo, o Clube de Patinagem de Tavira. Dou como, por exemplo, a Associação Gym Not Champs de Ginástica, que este ano volta a juntar-se a nós no encerramento. A Associação Rock da Baixa Mar, que se juntou a nós. E este ano fomos buscar mais um parceiro, que é a Associação de Estudantes do Agrupamento de Escolas Dr. Jorge Correia. Portanto, nós tentamos sempre incluir ao máximo associações e clubes que queiram fazer desta festa ainda maior. Essa é a nossa maior conquista ano após ano. O que tentamos sempre melhorar? Tentamos melhorar na qualidade. E este ano a nossa melhoria em termos desportivos, portanto, a parte extra-desportiva foi o juntar-se a nós, a Associação de Estudantes. A parte desportiva é com as outras duas modalidades que o clube tem, nomeadamente o ténis de mesa e os matraquilhos, que dentro deste torneio de basquetebol vai ter também inserido a parte do ténis de mesa e a parte dos matraquilhos, através de um torneio inserido dentro do nosso torneio. Portanto, vamos ter 3 dias em que vai haver basquete num lado e no outro lado vamos ter ténis de mesa. Vamos ter mais um dia em que vamos ter o basquete de um lado, o ténis de mesa do outro e os matraquilhos ainda na outra parte. Portanto, desporto não vai faltar, animação não vai faltar, só esperamos que não falte também a população tavirense a juntar-se a nós.
2: Sobre as equipas que vão marcar presença no torneio, o presidente adiantou alguns clubes já confirmados para a competição.
3: Clubes que nós já temos confirmados. Temos clubes que já fazem parte da prata da casa, um Passo de Arcos que eu já não me lembro quando é que eles começaram a vir, e ano após ano tem vindo sempre. Temos o Leiria, temos o Sporting Clube Portugal, temos diversos clubes já aqui connosco. Clubes que vêm de Coimbra, como Olivais, o Académico do Porto, que vai trazer cerca de 114 atletas, só eles trazem 114 atletas para o nosso torneio. O Passo de Arcos, conforme falei, é um habitué no nosso torneio, também trazem 80 e tal ou 90 e tal atletas. Ou seja, neste composto de cerca de 500 atletas, só nas modalidades de basquete, temos atletas espalhados ao clube, que vêm de todos os pontos do país. Não temos este ano nenhum clube que venha das ilhas, normalmente temos. De resto, é assim, são cerca de, neste momento já confirmados, cerca de 9 clubes espalhados por cerca de 32 equipas, portanto.
2: Entre a preparação e os desafios logísticos, o presidente revelou-nos como o clube organiza o torneio e começa já a pensar na próxima edição.
3: É assim, a logística do evento, eu posso dizer-te desde já, fazer-te aqui uma promessa ao dizer-te o que vai ser feito no 12º torneio. A preparação do 12º torneio, posso-te assegurar, vai ser começada a ser feita no dia 6 de julho, ou seja, no dia a seguir. Montarmos todo este evento é algo que nos leva um ano inteiro a montar, porque não podemos só ver a parte desportiva demora o seu tempo, a parte cultural também leva o seu tempo a fazer-se, é muita coisa que aqui está, é um torneio que nós orgulhamos de dizer, não vemos nenhum torneio similar ao longo do país, vemos muitos torneios em nível desportivo idênticos ao nosso, agora com esta envolvência desportiva, cultural, não conhecemos nenhum. Não dizemos que não existe, mas nós não conhecemos nenhum. Há alguns clubes que já timidamente começam a colocar num dia especial, num sábado, um DJ a tocar à noite, mas com esta envolvência toda de 4 dias, dentro dos 5 do torneio, a ver esta oferta cultural toda, nós não conhecemos. Portanto, isto é um processo que demora um ano a ser colocado em prática, para depois em 5 dias estourarmos, digamos que, os fogos todos. Barreiras vamos ultrapassando todos os dias, porque não é fácil, porque se formos a ver, juntar tudo isto não é fácil, precisamos de apoios, apoios por parte do município, apoios por parte das empresas locais, apoios por parte do simples pessoa que nos ajuda a chegar onde muitas vezes nós não conseguimos chegar sozinhos. Portanto, é uma entreajuda muito grande, que não podemos só pensar que somos nós, não, somos nós e todas aquelas pessoas que muitas vezes estão por trás, que nós não vemos, que não aparece nos apoios, que não aparece nos cartazes a dizer que é apoio ou que é parceiro, mas que nos ajudam a montar todo este torneio. Portanto, são muitas barreiras que se derrubam, são muitas noites que perdemos a pensar como é que vamos fazer e principalmente como é que vamos conseguindo melhorar pouco a pouco. Vamos tentando, esperemos que estejamos a melhorar um bocadinho mais do que o que foi o ano passado e que o próximo ainda seja melhor do que este.
2: Para além do desporto, o responsável sublinhou o impacto do torneio para a cidade de Tavira.
3: Tem impacto não só na população, como também tem impacto nas pessoas próprias que vêm de fora e que muitas as vezes deparam-se com um cenário que não estão habituados a ter. Internamente, posso dizer-te que temos por vezes feedbacks, como já tivemos o ano passado e há 2 anos e por aí adiante, eu lembro-me o ano passado, no sábado, no espetáculo que houve com os We Are The 90s, em que alguns das pessoas que lá estavam, da população tavirense, nos diziam há muito tempo que não se divertiam tanto e não saíam dali da forma como saíram, porque saltaram, porque pularam, porque se divertiram. De fora, temos feedbacks que a nós são comprovativos de o trabalho que estamos a fazer está a ser correto, está a ser bem feito, quando nos dizem que descobriram, e isto veio de uma pessoa de, se não me falha a memória, da zona de Viseu, que nos disse que descobriu um novo Algarve que não conhecia. Um Algarve que não era só turismo, um Algarve que eram simpáticos, um Algarve que ajudava e que queria que eles se sentissem como em casa estivessem. Isso são sinais que o nosso trabalho está a ser corretamente feito. E estes são, digamos que, os prémios que nós ganhamos e que nos dão força para fazer o 12º, 13º, 14º e por aí adiante.
2: O Presidente deixou ainda uma mensagem final sobre o torneio, sublinhando a sua importância para o clube e para a cidade.
3: Isto é um torneio, digamos que um torneio de final de época, um torneio de descompressão. Como é que nós podíamos definir? Isto é mais do que um torneio, isto é mais do que uma festa. Isto é, digamos que um culminar, um dizer obrigado a quem está connosco o ano inteiro, um dizer obrigado às famílias, à população tavirense, dizer um bocadinho aos outros clubes, venham até nós, venham trazer as vossas experiências. Em si, isto é mais do que um torneio que uma festa. É algo que é necessário, porque a vida é mais do que trabalho, a vida é mais do que só desporto, a vida é tudo isto. E é isso que nós queremos. Queremos que as pessoas saiam, queremos que as pessoas convivam, que aprendam a estar uns com os outros, a serem mais tolerantes, que acho que é o que atualmente na sociedade começa a faltar, é a tolerância. E com isto conseguimos ver uma pessoa de Paço de Arcos junto com uma pessoa de Valongo, com outra pessoa de Leiria, com outra pessoa de Espanha, a conviverem, a divertirem-se e a sentirem que a vida tem razão para o desporto, para a cultura, para tudo.
2: O Torneio Internacional de Basquetebol Cidade de Tavira decorre entre os dias 1 e 5 de julho, tendo como palcos a Escola B23 Dom Pai Pés Correia e o Pavilhão Municipal Eduardo Mancinho. A abertura oficial do evento está marcada para o dia 1, pelas 19 horas, dando início a 5 dias de competição na Cidade de Tavira.
1: Entre 1 e 5 de julho, Tavira acolhe este que é o 11º Torneio Internacional de Basquetebol Cidade de Tavira. Pomos ponto final neste espaço de informação, desejando-lhe a continuação de uma boa quarta-feira com a sua rádio.
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1: O tempo para quinta-feira, dia 25 de junho, o IPMA prevê períodos de céu muito nublado, aguaceiros mais prováveis no norte e centro, podendo ser de granizo e acompanhados de trovoada, diminuindo gradualmente de frequência de sul para norte a partir da tarde. O vento fraco a moderado sudoeste, superando por vezes forte nas terras altas do norte e centro, em especial durante a tarde. Prevê-se ainda descida da temperatura, em especial no interior norte e centro. Para Tavira, a temperatura máxima prevista aponta para 20,5 graus.
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0: Boa tarde, são 19 horas.
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2: Tavira assinala mais um dia da cidade. Dia 24 de junho, o município de Tavira assinala mais um dia da cidade, que inclui a atribuição de medalhas de bons serviços e dedicação aos funcionários com 20 e 30 anos de serviço e de mérito municipal, assim como o concerto da banda pop-rock portuguesa Delfins. As comemorações integram o hastear das bandeiras de manhã nos espaços do Conselho, seguido da sessão solene pelas 11 horas no Teatro Municipal António Pinheiro. A cerimónia contempla a distinção de um trabalhador com medalha de bons serviços, dedicação grau prata, e 14 funcionários com medalhas de bons serviços e dedicação grau cobre. A autarquia presta ainda homenagem através da atribuição de medalha de mérito municipal, grau prata e cobre, a cidadãos e entidades locais que se distinguiram na sociedade pelo seu percurso. Os Delfins marcam o momento alto das celebrações, no dia 24, pelas 10 da noite, na Praça da República, revivendo temas que têm marcado várias gerações. A Lenda de Amor Encantado, o espetáculo piromusical, a Marcha de São João, todos a caminhar sob as estrelas, os arraiais dos Santos Populares, contemplam o programa das festividades. Nos dias 20, 21, 23, 24, 27 e 28 de junho, a partir das 9 horas da noite, a Rua do Cais e o Jardim do Coreto voltam a ser palco de arraiais promovidos pela Câmara Municipal. Bailes com os grupos Gerações, Rubén Filipe, Nelson Campos, com o Rancho Folclórico de Santo Estevão, Silvino

Ponte dos Descobrimentos, o espetáculo piromusical que dá as boas-vindas ao Dia da Cidade. Mais tarde, pelas 6 da manhã, realiza-se a Marcha de São João, Todos a Caminhar Sob as Estrelas, uma iniciativa do município de Tavira, dinamizado pela Casa do Povo de Santo Estevão. Neste mês de junho, celebram-se os Santos Populares, o Dia da Cidade. É tempo de manjericos, de quadras de arraiais e de ruas ornamentadas, de saltar a fogueira, de comer sardinha assada. Esta é a programação que Tavira oferece aos residentes e aos visitantes. Pode-se saber mais no site do município e também nas redes sociais. O Museu Municipal de Tavira promove, no sábado, dia 27 de junho, a partir das 10h30 da manhã, uma visita à exposição Judeus em Tavira, fragmentos de uma história, com orientação de Marco Sousa Santos, que é historiador do Museu Municipal. Através de documentos, obras de arte e um excepcional conjunto de artefactos arqueológicos, a exposição temporária patente no núcleo islâmico do museu recupera a história da comunidade judaica que habitou a cidade até 1496, dando a conhecer ao público uma página quase desconhecida do passado de Tavira. Os interessados em participar devem preencher o formulário disponível no site e redes sociais do município de Tavira. As igrejas de Misericórdia e de Santa Maria do Castelo em Tavira estão apuradas para a próxima fase das novas 7 Maravilhas de Portugal. As candidaturas inserem-se na categoria religião, assumindo particular relevância por serem as únicas igrejas algarvias a concurso nesta edição, representando não apenas Tavira, mas também o património religioso, artístico e histórico da região, numa das maiores iniciativas nacionais de valorização patrimonial. Este facto trata-se de um importante reconhecimento do trabalho desenvolvido ao longo dos últimos anos em prol da valorização, promoção e dinamização do património religioso, afirmando-se como um elemento central da identidade cultural e turística de Tavira. A Igreja da Misericórdia em Tavira surge no concurso como um monumento maior da arte e da consciência humanista no sul do país. Fundada em 1541 pela Santa Casa da Misericórdia, é apresentada pela organização como a mais notável expressão da arquitetura renascentista no Algarve, destacando-se o seu extraordinário portal escultórico, os retábulos barrocos e os painéis de azulejos de 1760, que representam as 14 obras de Misericórdia. Já a Igreja de Santa Maria do Castelo impõe-se como um monumento onde convivem a verticalidade gótica e exuberância manuelina, as marcas neoclássicas deixadas após o terremoto de 1755. É como refere a própria candidatura, mais do que um edifício religioso, é um lugar onde se cruzam conquista, memória nacional e identidade cultural profunda. Assim sendo, estão à votação estas duas igrejas de Tavira, Igreja da Misericórdia e Igreja de Santa Maria do Castelo. Lembrando que a meia-final Regional do Algarve realiza-se a 27 de junho em Olhão, a partir das 3 da tarde. Os dois patrimónios mais votados em cada categoria seguem para a final regional, sendo que a lista final dos apurados desta fase será reconhecida a 11 de julho deste ano. A confirmação das duas igrejas de Tavira, da Misericórdia e Santa Maria do Castelo, que seguem na corrida às novas 7 Maravilhas para este 2026. Mercadinhos de Castro Marim, Odeleite e Azinhal decorrem mensalmente. O Mercadinho na Aldeia, em Odeleite, decorre no primeiro domingo de cada mês, enquanto em Castro Marim acontece no segundo sábado do mês, ao mesmo tempo que a Feira das Velharias. No Azinhal, há mercado no último domingo do mês. Primeira meia maratona de futsal da Associação 1597 de Santo Estevão acontece nos dias 11 e 12 de julho no Polidesportivo em Santo Estevão. Há bons prémios para as equipas melhor classificadas. Mais informações e inscrições contatando a Associação 1597 de Santo Estevão. Festas em honra de Nossa Senhora do Livramento, dias 11 e 12 de julho, organização da paróquia com diversos apoios institucionais. Sábado, dia 11 de julho, a partir das 20h30, a celebração mariana, às 22h, a Real com Silvino Campos e atuação da Associação Cultural Lusense. No domingo, dia 12 de julho, a partir das 6 da tarde, a Missa Solene, animada pelo coro da paróquia de Fuzeta, às 7 da tarde, a procissão, acompanhada pela banda musical Tavira e às 9 da noite, a Real. A animação com o grupo Acorde Anima, a atuação do grupo de dança Urban Expression de Mon Carapacho e a atuação do grupo etnográfico de Kelfos, Dança dos Velhos. É a festa em honra de Nossa Senhora do Livramento, dias 11 e 12 de julho. Meia maratona de futsal, Cabanas de Tavira, dias 27 e 28 de junho, no Polidesportivo de Cabanas de Tavira,

0: Organização da Associação Aqui Para Si, Movimento Solidário de Cabanas de Tavira. Celebração dos Santos Populares em Santa Catarina da Fonte do Bispo, no Largo da Igreja, a partir das 21h30, sempre com sardinhada. Na noite de 23 de junho, há música para dançar com o Acordeon Ima, atuação da Marcha Infantil do Centro Social Nossa Senhora das Dores e a Marcha da Associação São Brás Arte. 27 de junho, música para dançar com Walter Reis e atuação da Marcha do Museu do Traz de São Brás de Alportel. A celebração dos Santos Populares em Santa Catarina da Fonte do Bispo. Verão sem escaldão é uma campanha promovida pela Associação Ecológica do Algarve, alertando para o perigo dos raios UV, aconselhando a usar boné e óculos de sol, a utilização do protetor solar e o evitar das horas de maior calor. A Associação Ecológica do Algarve lembra assim que um verão deve ser sem escaldão, para que cada um possa usufruir do verão em pleno. Festa dos Santos Populares em Cabanas de Tavira, uma organização do Movimento Solidário de Cabanas e Conceição de Tavira, a Associação Aqui Para Si, que realiza as festas dos Santos Populares no Jardim do Bairro Sal, em Cabanas de Tavira. Noite de 23 de junho, animação musical com o grupo Toque e Som. 27 de junho, animação musical com o grupo Ritmos do Sul. Os espetáculos iniciam pelas 9h30 da noite. Além da animação musical, sardinha assada, serviço de bar, bazar e venda de bolos, proporcionando um convívio e animação para toda a comunidade. Iniciativa da Associação Aqui Para Si, Movimento Solidário de Cabanas de Tavira. Dias 23 e 27 de junho. A Casa do Povo do Conselho de Olhão em Moncarapaz recebe nas tardes de domingo as matinés, sempre e a partir das 3 da tarde. Dia 28 de junho, música para dançar com Luís José e atuação da Marcha Popular da Junta de Freguesia de Olhão. Aí estão as festas de verão no Largo da República em Luz de Tavira para este verão 2026. Dias 26 e 27 de junho, organização dos Sonâmbulos Futsal Luzense. Dia 26, música para dançar com Arcílio Palma. Dia 27, com Vera Pereira. São as festas de verão no Largo da República, em Luz de Tavira. Tavira acolhe durante este verão as mostras de artesanato. É no Jardim das Palmeiras, diariamente, e a partir das 19 horas. Organização do município de Tavira, em colaboração com as associações de artesanato locais. Numa organização do Grupo Desportivo Valcarangás, realiza-se o Baile de Santos Populares, é este sábado, a partir das 9h30 da noite, no Polidesportivo Valcarangás. Há música para dançar com o grupo Toque e Som. Entre 9 de junho e 7 de dezembro, o Museu Zero acolhe a exposição Lugar Depois. Exposição fotográfica Olhares dos Mercados, a Identidade, a Frescura e a Diversidade. Uma exposição para visitar no Mercado Municipal de Tavira até o dia 15 de setembro. Domingo, a partir das 9 horas da manhã, todos a caminhar. O ponto de encontro é o Parque Lazer da Mata de Conceição de Tavira. Já a partir das 9 da noite, no âmbito das celebrações dos Santos Populares, dos nossos arraiais, há música para dançar na Rua do Cais com Hélder Reis. Este fim de semana, torneio juvenil Cidade de Tavira em ténis. As partidas enrolam-se no campo de ténis municipal. Este sábado, a partir das 10 horas da manhã, Festival Escola Ciência Viva, Geração Ciência Viva, é no Parque Lazer da Mata de Conceição de Tavira. A partir das 3 da tarde, um Tavira convida a pedalar, com partida na Praça da República. A partir das 6 da tarde, encontro com autores, apresentação do livro Que o Humor Seja Sempre a Resposta, de Rita Coimbra Vaz Félix, por Susana Cerejo. É na Biblioteca Álvaro de Campos. Também a partir das 6 da tarde, Tavira Mercado no Rio, uma iniciativa que acontece na Baixa de Tavira com a organização da Caju Associação e o apoio do município de Tavira. Este sábado, no âmbito dos Arraiais dos Santos Populares, há música para dançar no centro da cidade com Cristiano Martins. Quarta-feira, celebração dos Santos Populares, celebração do Dia da Cidade. O Todos a Caminhar, logo a partir das 6 horas da manhã, com partida na Praça da República. Às 10h30 da manhã, a celebração do Dia da Cidade com o hastear das bandeiras e a sessão solene nos passos do Conselho. Às 7h30 da tarde, um Tavira convida a pedalar ao luar, a partida é na Praça da República. Há ainda, às 9 da noite, no âmbito dos Santos Populares Arraiais, música para dançar com Silvino Campos, no Jardim do Coreto. Às 10 da noite, o grande concerto do Dia da Cidade com os Delfins. Esta terça-feira, Arraial dos Santos Populares, no Jardim do Coreto, música para dançar com Nelson Campos. Às 10 da noite, atuação do Rancho Folclórico de Santo Estevão no Jardim do Coreto. Já às 10:30 da noite, junto ao castelo, encenação da Lenda de Amor encantada pela armação do artista. Lembrando que às 23:59, Tavira acolhe o Dia da Cidade com um espetáculo piromusical a partir da Ponte dos Descobrimentos. A celebração do Dia da Cidade que culmina no dia 24 de junho com o feriado municipal.
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0: O tempo para quinta-feira, dia 25 de junho, o IPMA prevê períodos de céu muito nublado, aguaceiros mais prováveis no norte e centro, podendo ser de granizo e acompanhados de trovoada, diminuindo gradualmente de frequência de sul para norte a partir da tarde. O vento fraco a moderado sudoeste, superando prevêses forte nas terras altas do norte e centro, em especial durante a tarde. Prevê-se ainda descida da temperatura, em especial no interior norte e centro. Para Tavira, a temperatura máxima prevista aponta para 20,5 graus.
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1: 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Olá a todos os ouvintes, bem-vindos à sintonia da Rádio Gilão. Hoje vamos para Portimão, uma terra com profunda herança piscatória e conserveira. Portimão localiza-se no extremo sudoeste de Portugal. É uma cidade costeira central, situada na foz do rio Arate, no Barlavento Algarvio. É limitada a oeste por lagos, a este por lagoa, a norte Monchique e a sul pelo Oceano Atlântico. A origem de Portimão remonta à pré-história, com vestígios fenícios, romanos e árabes, fixando-se junto ao rio Arate. A zona ribeirinha do rio Arade foi um porto comercial estratégico usado por fenícios, gregos e cartagineses, evoluindo depois para a ocupação romana, visigoda e moura. A povoação cresceu rapidamente devido à localização e ao porto. A construção de muralhas, da igreja matriz e do colégio dos jesuítas, em 1707, estruturou a vila de Portimão. Foi um importante porto comercial do Algarve com ligação à pesca e nos séculos XIX e XX desenvolveu-se mais com a indústria conserveira, existindo ainda vestígios de tanques de salga e casas na área. Em 11 de dezembro de 1924, Portimão foi elevada à cidade e é a partir dos anos 60 que o seu crescimento está fortemente ligado ao turismo. A origem do nome da cidade de Portimão remonta à expressão latina Portus Magnus, que significa Porto Grande. O nome evoluiu ao longo do tempo para Burtimo durante a ocupação árabe. Já no século XV, designava-se por São Lourenço, mas rapidamente começou a ser conhecida por Vila Nova de Portimão, até à sua forma atual, Portimão, quando a vila foi elevada à categoria de cidade. Atualmente, Portimão é um dos motores económicos do Algarve, tendo o turismo, especialmente a Praia da Rocha, substituído a indústria conserveira como principal atividade económica. Portimão oferece presentemente atividades como passeios de barco para as grutas de Benagil e observação de golfinhos, as praias da Rocha e do Val. As opções incluem ainda visitas ao Museu de Portimão, Forte Santa Catarina e Centro Histórico, caminhadas nos passeios de alvor e diversão no Parque Aquático Flutuante, entre outros. A relação da lenda da Praia da Rocha com Portimão simboliza a união entre o mar e a serra, elementos fundamentais da identidade de Portimão. Esta narrativa popular valoriza a beleza natural da Praia da Rocha, que é um dos maiores ícones turísticos da cidade de Portimão. A lenda personifica os elementos naturais que definem o litoral de Portimão, tornando parte do património local. Segue-se a lenda da Praia da Rocha.
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1: Conta esta lenda muito antiga que um dia uma formosa sereia, depois de muito viajar, chegou a uma bela praia. Muito cansada de tanto viajar, resolveu ali descansar. Ao raiar do dia, quando abriu os olhos, viu um gigante de longas barbas brancas a olhar para ela. Encantado, o gigante disse-lhe que era o pescador, filho do mar, e que ela era o ser mais lindo que já tinha visto. Logo ali, pediu-a em casamento. Estava a sereia prestes a aceitar quando, do alto das rochas, apareceu outro gigante, também ele, de longas barbas, mas castanhas em vez de brancas. Este era Serrano, filho da serra. Também ele queria casar com a sereia. Prometeu-lhe todas as árvores e flores, os montes e vales, as sombras e as chuvas. Por sua vez, o pescador prometeu à linda sereia o mar e tudo o que ele tinha, as conchas, os corais, os peixes e as ondas. Sem se conseguir decidir, a sereia disse-lhes que se casaria com aquele que primeiro cumprisse a sua promessa. O pescador foi o primeiro a chegar, trouxe o mar e estendeu-o a seus pés, pintando-o na beirinha com a mais branca espuma e ao longe no mais lindo tom de azul. A sereia, encantada, deixou-se embalar com o seu ondular. Eis que chega o serrano trazendo a mais bela pedra lá do alto do mundo onde a terra toca o céu. Tinha ele pedido ao vento que embalasse o sono da sereia e ao sol que lhe aquecesse os dias. Às fontes tinha pedido que lhe refrescasse as horas. Logo ele entregou o presente dizendo-lhe que se se casasse com ele seria a rainha da serra. A sereia recusou e disse-lhe que já se sentia a rainha do mar. Furioso por ter sido rejeitado, o serrano fez rolar da montanha enormes rochedos até ao mar, cercando a sereia. O pescador, por sua vez, atirou o mar contra as rochas, dias e noites, sem as conseguir desfazer. Esta batalha continuou por dias e meses e anos, durou tanto, mas tanto tempo, que a sereia se transformou numa areia tão fina que não existe outra igual no país. O lugar onde tudo isto aconteceu chama-se hoje Praia da Rocha e diz-se que se lá formos e escutarmos com atenção, conseguimos ouvir os dois gigantes, já muito velhinhos, a lutar, acompanhados do choro da pobre sereia. Texto adaptado de Ana Cristina Martins. Obrigada pela vossa atenção. Hoje finalizamos a emissão com a cidade de Portimão e a lenda da Praia da Rocha. No próximo programa, visitamos o chamado Jardim do Algarve. Falamos de Monchique. Não perca!
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0: Boa noite, são 20 horas.
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2: Exposição de gravura Pequenos Bartos permeia o talento e a criatividade de alunos locais. A iniciativa da Associação OBS, neste caso denominada Oficina Bartolomeu dos Santos, em parceria com o município e também o Centro Levante Algarvio, a celebrar o legado do mestre Bartolomeu Cid dos Santos, promovendo a cidadania ativa através da arte da gravura. E está patente ao público, precisamente até o dia 30 de junho, no foyer do Teatro Municipal António Pinheiro, esta exposição Pequenos Bartos. Resulta da parceria entre a Oficina Bartolomeu dos Santos, a Câmara de Tavira e o Centro de Formação da Associação de Levante Algarvio, o CAFSE. Esta iniciativa celebra o talento artístico dos alunos das escolas de Tavira através da arte da gravura. O projeto nasceu da missão da Oficina Bartolomeu dos Santos em honrar o legado artístico e cívico do Bartolomeu Cid dos Santos, conhecido entre os seus pares como Barto, o criador português e mestre de gravura e reputação mundial que passou grande parte da sua carreira no Reino Unido, escolheu Tavira para viver e trabalhar os últimos anos. A Oficina Bartolomeu dos Santos afirma-se como um espaço de liberdade, criativa, formação e partilha para artistas de todas as gerações. Realizando o ano letivo 2025-2026 uma aventura artística que superou as expectativas, envolvendo 10 professores formados em técnicas de gravura e cerca de 300 dos seus alunos das turmas de 5º e 12º anos da Escola Dom Manuel, Agrupamento de Escolas Dom Manuel I e do Agrupamento de Escolas Dr. Jorge Augusto Correia. O projeto culmina na exposição que reflete resultados positivos, o envolvimento comunitário, a forte adesão e entusiasmo por parte dos professores formados em técnica de gravura e dos alunos das direções escolares no desenvolvimento da expressão artística. A qualidade, a criação das obras ricas em beleza, simbolismo e criatividade, elevando a gravura como uma

0: do projeto, incluindo os artistas plásticos e formadores, expressou o profundo agradecimento aos agrupamentos de escolas, bem como a todos os serviços municipais e parceiros envolvidos, dando conta da importância deste momento artístico para Tavira. No momento da entrega dos prémios, a Presidente da Câmara Municipal de Tavira também, citando, afirmou a satisfação e o compromisso do município na viabilização do projeto. Agora, expresso nesta exposição, que pode ser visitada precisamente no Teatro Municipal António Pinheiro até ao final deste mês de junho. O Museu Municipal de Tavira promove no dia 27 de junho uma visita à exposição Judeus em Tavira, Fragmentos de uma História, com orientação de Marco Sousa Santos, que é historiador do Museu Municipal. Através de documentos, obras de arte e de um conjunto de artefactos arqueológicos, a exposição temporária patente no núcleo islâmico do museu recupera a história da comunidade judaica que habitou a cidade até 1496, dando a conhecer parte da história quase desconhecida do passado de Tavira, descrevendo uma nota relativamente à importância desses tempos. Os interessados em participar devem efetuar a respectiva inscrição no site e nas redes sociais do município. Por sua vez, o Museu Municipal de Tavira inaugura no dia 27 de junho a exposição Museu das Expectativas do artista Pedro Gomes, com curadoria de João Silvério, na Ermida de São Roque. Nesta instalação imersiva, o artista recria o interior de um museu de belas artes, onde tecidos do cotidiano, padrões inspirados no modernismo, na pop art e materiais reaproveitados, desafiam as expectativas e exploram a tensão entre o desejo e a realidade. Esta é a segunda etapa da trilogia artística iniciada no Museu das Microagressões e antecede o capítulo final Museu Pessoal. Portanto, esta exposição, lembramos, e inaugura 27 de junho, ficará patente até o dia 26 de setembro, Ermida de São Roque, em Tavira.
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0: Município de Tavira e Regimento de Infantaria número 1 reforçam vigilância florestal no concelho. Foi celebrado um protocolo de colaboração entre o Município de Tavira e o Regimento de Infantaria número 1. O objetivo é reforçar a segurança das populações e a proteção do património natural durante o período crítico de risco de incêndio. No âmbito desta parceria, elementos do Exército equipados com viatura e sistema de comunicações vão percorrer rotas específicas em ações de patrulhamento e vigilância florestal. A colaboração contribui para uma maior proximidade às populações e para a detecção precoce de incêndios rurais, reforçando a prevenção e a capacidade de resposta no território. Mais de 8 toneladas de redes de pesca de portos do Algarve foram recolhidas e encaminhadas para valorização no âmbito do Pacto de Bioeconomia Azul. A divulgação feita esta semana dá conta de que o Pacto de Bioeconomia Azul foi um projeto inserido no Plano de Recuperação e Resiliência, PRR, no valor de 139 milhões de euros de investimento até 2026. A empresa Luz Água, do grupo Aquapor, foi uma das participantes neste pacto. No âmbito da participação no projeto, a empresa recolheu e reencaminhou para valorização na cadeia têxtil 8,5 toneladas de rede de pesca dos portos de Olhão e Quarteira. A Luz Água esteve integrada na Vertical Têxtil, um projeto de desenvolvimento de uma nova linha de vestuário e calçado, incorporando biomassa de algas e material proveniente de redes de pesca recuperadas. O Pacto de Bioeconomia Azul apoiou o desenvolvimento de 52 novos produtos processados, serviços resultantes da incorporação de recursos da Bioeconomia Azul em cadeias de valor existentes ou novas. O Museu Zero, através de comunicado, convida todos a visitar a exposição Lugar Depois, que reúne diferentes artistas que pretendem refletir sobre as relações entre ecologia, território, transformação e tempo. Num mundo em que as crises ecológicas, a perda da biodiversidade, as desigualdades globais e as transformações climáticas e geopolíticas redefinem a relação entre humanidade e território, Lugar Depois convoca a arte como linguagem crítica para pensar o que herdamos, o que destruímos e o que ainda podemos cuidar. A exposição pode ser visitada de quarta-feira a segunda-feira, entre as 11 e as 19h30, sendo a última entrada às 19h. Ainda para este verão, a mediação cultural do Museu Zero convida os visitantes a viverem momentos diferentes com a arte digital, através de oficinas, visitas guiadas, atividades inspiradas na exposição Lugar Depois. Os participantes têm assim a oportunidade de experimentar, criar e explorar novas formas de expressão, transformando o museu num espaço de aprendizagem, partilha e imaginação. Centrado em Santa Catarina da Fonte do Bispo, o Museu Zero, mais do que um museu de arte

0: digital, um espaço de encontro de artistas e de todos que querem ver, relativamente à atualidade, o que se vai fazendo no digital.
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0: O tempo para quinta-feira, dia 25 de junho, o IPMA prevê períodos de céu muito nublado, aguaceiros mais prováveis no norte e centro, podendo ser de granizo e acompanhados de trovoada, diminuindo gradualmente de frequência de sul para norte a partir da tarde. O vento fraco a moderado sudoeste, superando por vezes forte nas terras altas do norte e centro, em especial durante a tarde. Prevê-se ainda descida da temperatura, em especial no interior norte e centro. Para Tavira, a temperatura máxima prevista aponta para 25 graus.
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4: Boa noite. São 20 horas e 10 minutos. 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
1: É o dia e hora de palavras bem arrumadas, o apontamento semanal de Vitorino Sousa, num dia especial como o de hoje.
2: Ora, hoje é dia de festa.
1: Celebramos Estavira.
2: Ora bem.
1: Sim, senhor, nem mais.
2: E, portanto, nada melhor do que falar um pouquinho aqui da nossa terra, não é?
1: Sim, senhor. Agradecemos muito.
2: E, portanto, enfim, eu suponho que nós já falámos aqui há uns tempos sobre isto, mas convém relembrar, talvez algumas dos nossos ouvintes não saibam, digamos, o que é que foi a história de Estavira ao longo do tempo, não é? Porque isto desde... Há muitos, muitos séculos antes de Cristo, já os nossos amigos fenícios, que eram um povo do Mediterrâneo, vinham aqui fazer, comprar coisas, vender coisas e tal. Eles eram essencialmente comerciantes, não é? E, portanto, não sabemos nessa altura qual é que era o nome de Estavira, porque o nome de Estavira vem essencialmente do século VIII, quando começou a ocupação dos muçulmanos. E, portanto, os muçulmanos, ou o termo árabe para Estavira era Altabira. E Altabira, ou Tabila, acabou por dar Estavira. Não é? Mas a raiz do nome Estavira é, de facto, e este é, de facto, árabe, e que significa, esta palavra significava escondida ou um lugar escondido. Ou seja, porque, como toda a gente sabe, Estavira está recuada em relação à linha do mar, não é? Por causa da ria, evidentemente. E, portanto, ela está um pouco escondida e isso era muito bom para evitar as invasões dos piratas, não é? Aliás, foi por causa disso que fizeram o Forte de Santo António, mais conhecido como Forte do Rato, era exatamente para evitar
1: bem
2: ou para combater.
1: Exato, vou pensar nisso.
2: Naquela altura, claro que naquela altura a ria tinha uma configuração completamente diferente, certamente não estaria tão assoreada como está hoje, mas enfim, portanto, enfim, a cidade de Estavira, como é sabido, está situada no lado oriental, ou seja, do lado Sotavento Algarvio, perto da foz do rio Guadiana, que é a fronteira com a Espanha, como se sabe. Então o rio de Estavira tem dois nomes. É a Sequa, não é?
1: Da Ponta Antiga para cima.
2: De para cima e Gilão da Ponta Antiga para baixo.
1: Exato.
2: Ok? Já falámos aqui dessa...
1: E esta semana algures saiu no... num concurso da televisão de perguntas e respostas, essa mesma questão.
2: Ah, foi?
1: É, exatamente, houve logo imensa gente a partilhar isso.
2: Pois, porque já falámos aqui da lenda que está associada, ou que está na base de... A Sequa era uma princesa muçulmana, coitadinha, que se apaixonou por um cristão chamado Gilão, e aquilo não deu bem, aquilo não deu bem. Bom, portanto, a Estavira está implantada na zona de Rio Formosa, onde vivem permanentemente várias espécies de aves e caranguejos, nas suas margens lodosas. Nos canais da Ria Formosa vivem várias espécies de peixe e também os célebres cavalos marinhos, os quais se encontram em via de extinção, infelizmente. Mas parece que estão aí a tratar da coisa, vamos a ver se consegue que a espécie não seja extinta. A história da cidade está relacionada com a evolução das artes da pesca, principalmente da sardinha e do atum, como é evidente, não é? Então, no passado, durante os séculos 8, 7 e 6 antes de Cristo, imagino, não é? Estas terras foram colonizadas pelos fenícios, um povo mediterrâneo de navegadores e comerciantes, originário da zona atual do atual Israel. Eles vêm lá mesmo do fundo, lá onde está agora Israel e aquilo está para lá tudo à pancada.
1: Tudo em confusão.
2: Pronto. Então, os fenícios construíram uma muralha da cidade, e ainda há por aí uns restos, ainda há aí alguns vestígios. Depois dos fenícios, tá? Durante o século I antes de Cristo, apareceram os romanos, está claro. E os romanos, essa colonização prolongou-se até a invasão da Península Ibérica pelos mouros no século 8, mais concretamente em 711, depois de Cristo, no século 8. E portanto, quando os mouros chegaram aqui, não encontraram cá os romanos, porque os romanos já tinham ido embora há que tempos,
1: claro.
2: Porque tinham cedido estes terrenos, digamos, a Península. Não é? Na altura não havia Portugal e não havia Espanha, como é evidente, não é? Quem mandava aqui eram os visigodos, cujo último rei era o Rodrigo. Nós já falámos aqui do Rodrigo, que deu, supostamente,
1: o nome
2: ao Dom Rodrigo. Mas, enfim, não há nenhum documento que comprove isso. É apenas uma especulação, uma dedução. Portanto, primeiro vieram os fenícios, depois vieram mais uma série de povos, até que chegaram os romanos, que é realmente uma presença dominante. Depois vieram os visigodos, depois vieram os mouros, e portanto, e só depois é que a península, no lado de Espanha, através daqueles condados todos, não é? Dos reinos de Castela, Leão, Aragão, etc. E aqui em Portugal, o nosso Portugalzinho, que era tão pequenino que não dava para ter condados, não é? Portanto, por isso é que Portugal é um dos países mais antigos da Europa, e com as fronteiras fixas, não é? Desde 1249, imagina, não é? A Espanha só expulsou o poder político dos árabes 240 anos depois, já no século XIV, século XV. Então, os domínios dos mouros durou até 1242, realmente é essa a data da tomada de Tavira, pelo rei Dom Afonso III, mas depois houve ali umas trapalhadas, porque o rei espanhol achava que o Algarve era dele, não era nada para os portugueses, foi ali uma grande confusão, e portanto só realmente em 1249, por interferência também do Dom Dinis, que era uma criança nessa altura, mas eles eram todos famílias uns dos outros, de maneira que o miúdo lá conseguiu dizer: está bem, está lá o tio, deixa lá, e está pronto. E portanto, o Algarve ficou para os portugueses. Em 1520, há relativamente pouco tempo, celebrou-se os 500 anos da carta da elevação à condição de cidade, que foi o Dom Manuel. No século XV que fez isso, e depois, mais tarde, em 1755, veio aquela desgraça do terremoto, que destruiu, enfim, foi uma coisa muitíssimo complicada, e aqui também, todo o Algarve sofreu essa, embora, evidentemente, eu não sei porquê, nós estávamos muito mais perto do epicentro, porque foi aqui a sudoeste, mas realmente, em Lisboa, foi uma desgraça total. Isto é mais ou menos, assim por alto, a história, muito breve, a história da ocupação de Tavira, não é? E sobre a ponte romana, que não é romana.
1: Pois não, ponte antiga.
2: Mas é a ponte antiga. É um dos símbolos de Tavira. A ponte liga as duas margens da cidade, que é atravessada pelo tal rio Gilão. Possui 87 metros de comprimento e 7 arcos, tendo o seu aspecto atual resultado da reconstrução em 1655 a 1657. Posto isto, vamos ouvir uma musiquinha que se chama Tavira pela nossa, uma grande voz do passado, chamada Maria Clara. Música.

0: E hoje é o dia.
1: No caso, voltando ainda à ponte, a tradição oral atribui esta ponte aos romanos, no século III, como parte da via que já nessa altura os romanos ficaram célebres pela construção das estradas, por isso é que dizia todos os caminhos vão dar a Roma, e era verdade naquela altura. Portanto, como parte de uma via que ligava Faro a Mértola, certo? Portanto, o mais provável, porém, é ter sido reconstruída no início do período medieval. Não é? Portanto, ainda há muitos monumentos e pontes e aquedutos e tal do tempo dos romanos, mas aqui ela foi reconstruída no período medieval e depois, mais tarde, como já vimos, no século XVII. O aspecto que a ponte tem neste momento é exatamente do século XVII. Então, ligando as duas margens do Rio Gilão, bem no centro de Tavira, esta ponte tem, portanto, sofrido diversas alterações ao longo dos séculos. O seu aspecto atual é do século XVII e, em 1989, uma intensa inundação, que nós sabemos que foi desastrosa, destruiu dois arcos da ponte e, nessa altura, construiu-se aquela de ferro que esteve lá, eu ainda me lembro, quando vim morar para cá, e que foi, entretanto, substituída.
2: A tal provisória.
1: A tal provisória.
2: Décadas.
1: 1989.
2: Pois,
1: né? 89, 90, 30 anos, à volta disso, não é? Portanto, resta dizer que as celebrações do Dia da Cidade ocorrem no dia 24 de junho, que é precisamente hoje, por ser o dia do nascimento de São João Batista, ou São João o Batista, ou seja, aquele que batizava. Um dos santos populares mais celebrados, associado ao solstício de verão, às fogueiras e aos arraiais. A data tornou-se oficialmente feriado municipal em 1953, consolidando uma antiga tradição popular e religiosa enraizada na religião. Entretanto, aos balões índios do São João lá em cima no Porto, por causa do risco de incêndio, eu não sei se os ouvintes viram essa notícia, mas eu não sei se sim, se não, mas estavam a pôr a possibilidade de proibir
2: sim.
1: O lançamento de balões
2: com a mecha acesa.
1: Com a mecha acesa. Eu, por acaso, um dia estava no Porto e eu nunca tinha assistido. São milhares, é sim, impressionante sim, sim, o céu.
2: Parece que não, mas
1: cheio de
2: com
1: de
2: as
1: balões.
2: Temperaturas elevadas há sempre o medo. Mas isso também, como se diz, esperamos que não tenha feito mal, porque isso também foi ontem à noite, não é? A noite de 23 e hoje é 24, portanto, nesse
1: pois,
2: caso.
1: Esperemos eu que... estive aqui há uns anos, eu assisti isso, eu espero que, enfim, é claro que é muito...
2: São tradições,
1: a
2: não é?
1: A população, mas, se isto se tornar um hábito, digamos assim, a população vai reagir. Então, aquela gente do Norte não é para brincadeira. E portanto, não sei, vamos ver.
2: Pronto, esperamos é que também tenhamos todos cuidado com temperaturas elevadíssimas, pois contrabalançando entre tradição e preocupação.
1: Pois, mas o que é extraordinário é que, entretanto já estão a alternar os fogos com torrenciais de granizo.
2: Pois não, mas isto, como se diz...
1: Como é que a gente se...
2: É discussões da natureza. Não.
1: E a gente tem que se habituar a vir a estar com um calor e de repente ali numa aldeiazinha lá num bocadinho.
2: Temos que nos adaptar às circunstâncias.
1: Não há nada a fazer.
2: Para concluir, Vitorino, o que é que podemos dizer neste dia? E viva Tavira!
1: E viva Tavira! Ora bem!
2: Que bem! Então até para a semana.
1: Até para a semana.
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5: 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Obrigado pela sua companhia.

0: Boa noite, são 21 horas.
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2: O tempo para quinta-feira, dia 25 de junho, o IPMA prevê períodos de céu muito nublado, aguaceiros mais prováveis no norte e centro, podendo ser de granizo e acompanhados de trovoada, diminuindo gradualmente de frequência de sul para norte a partir da tarde. O vento fraco a moderado sudoeste, superando por vezes forte nas terras altas do norte e centro, em especial durante a tarde. Prevê-se ainda descida da temperatura, em especial no interior norte e centro. Para Tavira, a temperatura máxima prevista aponta para 20,5 graus.
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2: O Museu Municipal de Tavira promove no sábado, dia 27 de junho, a partir das 10h30 da manhã, uma visita à exposição Judeus em Tavira, fragmentos de uma história, com orientação de Marco Sousa Santos, que é historiador do Museu Municipal. Através de documentos, obras de arte e um excepcional conjunto de artefactos arqueológicos, a exposição temporária patente no núcleo islâmico do museu recupera a história da comunidade judaica que habitou a cidade até 1496, dando a conhecer ao público uma página quase desconhecida do passado de Tavira. Os interessados em participar devem preencher o formulário disponível no site e redes sociais do município de Tavira. As igrejas de Misericórdia e de Santa Maria do Castelo em Tavira estão apuradas para a próxima fase das novas 7 Maravilhas de Portugal. As candidaturas inserem-se na categoria religião, assumindo particular relevância por serem as únicas igrejas algarvias a concurso nesta edição, representando não apenas Tavira, mas também o património religioso, artístico e histórico da região, numa das maiores iniciativas nacionais de valorização patrimonial. Este facto trata-se de um importante reconhecimento do trabalho desenvolvido ao longo dos últimos anos em prol da valorização, promoção e dinamização do património religioso, afirmando-se como elemento central da identidade cultural e turística de Tavira. A Igreja da Misericórdia em Tavira surge no concurso como um monumento maior da arte e da consciência humanista no sul do país. Fundada em 1541 pela Santa Casa da Misericórdia, é apresentada pela organização como a mais notável expressão da arquitetura renascentista no Algarve, destacando-se o seu extraordinário portal escultórico, os retábulos barrocos e os painéis de azulejos de 1760, que representam as 14 obras de Misericórdia. Já a Igreja de Santa Maria do Castelo impõe-se como um monumento onde convivem a verticalidade gótica e exuberância manuelina, as marcas neoclássicas deixadas após o terremoto de 1755. É como refere a própria candidatura, mais do que um edifício religioso, é um lugar onde se cruzam conquista, memória nacional e identidade cultural profunda. Assim sendo, estão à votação estas duas igrejas de Tavira, Igreja da Misericórdia e Igreja

maravilhas para este 2026. Mercadinhos de Castro Marim, Odeleite e Azinhal decorrem mensalmente. O Mercadinho na Aldeia, em Odeleite, decorre no primeiro domingo de cada mês, enquanto em Castro Marim acontece no segundo sábado do mês, ao mesmo tempo que a Feira das Velharias. No Azinhal, há mercado no último domingo do mês. Primeira meia-maratona de futsal da Associação 1597 de Santo Estevão acontece nos dias 11 e 12 de julho no Polidesportivo em Santo Estevão. Há bons prémios para as equipas melhor classificadas. Mais informações e inscrições contatando a Associação 1597 de Santo Estevão. Festas e honra de Nossa Senhora do Livramento, dias 11 e 12 de julho, organização da paróquia com diversos apoios institucionais. Sábado, dia 11 de julho, a partir das 20h30, a celebração mariana, às 22h, a Real com Silvino Campos e atuação da Associação Cultural Lusense. No domingo, dia 12 de julho, a partir das 6 da tarde, a missa solene, animada pelo coro da paróquia de Fuzeta. Às 7 da tarde, a procissão, acompanhada pela banda musical Tavira, e às 9 da noite, a Real. A animação com o grupo Acorde Anima, a atuação do grupo de dança Urban Expression de Mon Carapacho e a atuação do grupo etnográfico de Kelfes, Dança dos Velhos. É a festa em honra de Nossa Senhora do Livramento, dias 11 e 12 de julho. Meia-maratona de futsal, Cabanas de Tavira, dias 27 e 28 de junho, no Polidesportivo de Cabanas de Tavira. Organização da Associação Aqui Para Si, Movimento Solidário de Cabanas de Tavira. Celebração dos Santos Populares em Santa Catarina da Fonte do Bispo, no Largo da Igreja, a partir das 21h30, sempre com sardinhada. Na noite de 23 de junho, há música para dançar com Acorde Anima, atuação da Marcha Infantil do Centro Social Nossa Senhora das Dores e a Marcha da Associação São Brás Arte. 27 de junho, música para dançar com Walter Reis e atuação da Marcha do Museu do Traz de São Brás de Alportel. A celebração dos Santos Populares em Santa Catarina da Fonte do Bispo. Verão sem escaldão é uma campanha promovida pela Associação Ecológica do Algarve, alertando para o perigo dos raios UV, aconselhando a usar boné e óculos de sol, a utilização do protetor solar e o evitar das horas de maior calor. A Associação Ecológica do Algarve lembra assim que um verão deve ser sem escaldão para que cada um possa usufruir do verão em pleno. Festa dos Santos Populares em Cabanas de Tavira, uma organização do Movimento Solidário de Cabanas e Conceição de Tavira, a Associação Aqui Para Si, que realiza as Festas dos Santos Populares no Jardim do Bairro Sal, em Cabanas de Tavira. Noite de 23 de junho, animação musical com o grupo Toque e Som. 27 de junho, animação musical com o grupo Ritmos do Sul. Os espetáculos iniciam pelas 9h30 da noite. Além da animação musical, sardinha assada, serviço de bar, bazar e venda de bolos, proporcionando um convívio e animação para toda a comunidade. Iniciativa da Associação Aqui Para Si, Movimento Solidário de Cabanas de Tavira. Dias 23 e 27 de junho. A Casa do Povo do Conselho de Olhão em Mon Carapacho recebe nas tardes de domingo as matinés, sempre e a partir das 3 da tarde. Dia 28 de junho, música para dançar com Luís José e atuação da Marcha Popular da Junta de Freguesia de Olhão. Aí estão as festas de verão no Largo da República em Luz de Tavira para este verão 2026. Dias 26 e 27 de junho, organização dos Sonâmbulos Futsal Lusense. Dia 26, música para dançar com Arcílio Palma. Dia 27, com Vera Pereira. São as festas de verão no Largo da República, em Luz de Tavira. Tavira acolhe durante este verão as mostras de artesanato. É no Jardim das Palmeiras, diariamente, e a partir das 19 horas. Organização do município de Tavira, em colaboração com as associações de artesanato locais. Numa organização do Grupo Desportivo Valcaranguejo, realiza-se o baile de Santos Populares, é este sábado, a partir das 9h30 da noite, no Polidesportivo Valcaranguejo. Há música para dançar com o grupo Toque e Som. Entre 9 de junho e 7 de dezembro, o Museu Zero acolhe a exposição Lugar Depois. Exposição fotográfica Olhares dos Mercados, a Identidade, a Frescura e a Diversidade, uma exposição para visitar no Mercado Municipal de Tavira até o dia 15 de setembro. Domingo, e a partir das 9 horas da manhã, todos a caminhar. O ponto de encontro é o Parque Lazer da Mata de Conceição de Tavira.
Já a partir das 9 da noite, no âmbito das celebrações dos santos populares, dos nossos arraiais, há música.

0: Música para dançar na Rua do Cais com Hélder Reis. Este fim de semana, torneio juvenil Cidade de Tavira em ténis. As partidas enrolam-se no campo de ténis municipal. Este sábado, a partir das 10 horas da manhã, Festival Escola Ciência Viva, Geração Ciência Viva, é no Parque Lazer da Mata de Conceição de Tavira. A partir das 3 da tarde, um Tavira convida a pedalar, com partida na Praça da República. A partir das 6 da tarde, encontro com autores, apresentação do livro Que o Humor Seja Sempre a Resposta, de Rita Coimbra Vaz Félix, por Susana Serejo. É na Biblioteca Álvaro de Campos. Também a partir das 6 da tarde, Tavira Mercado no Rio, uma iniciativa que acontece na Baixa de Tavira com a organização da Caju Associação e o apoio do município de Tavira. Este sábado, no âmbito dos Arraiais dos Santos Populares, há música para dançar no centro da cidade com Cristiano Martins.
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5: Boa noite. São 21 horas e 11 minutos. 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
5: 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Obrigado pela sua companhia.

0: Boa noite, são 22 horas.
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2: O tempo para quinta-feira, dia 25 de junho, o IPMA prevê períodos de céu muito nublado, aguaceiros mais prováveis no norte e centro, podendo ser de granizo e acompanhados de trovoada, diminuindo gradualmente de frequência de sul para norte a partir da tarde. O vento fraco a moderado sudoeste, superando por vezes forte nas terras altas do norte e centro, em especial durante a tarde. Prevê-se ainda descida da temperatura, em especial no interior norte e centro. Para Tavira, a temperatura máxima prevista aponta para 20,5 graus.
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2: Exposição de gravura Pequenos Bartos permeia o talento e a criatividade de alunos locais. A iniciativa da Associação OBS, neste caso denominada Oficina Bartolomeu dos Santos, em parceria com o município e também o Centro Levante Algarvio, a celebrar o legado do mestre Bartolomeu Cid dos Santos, promovendo a cidadania ativa através da arte da gravura. E está patente ao público, precisamente até o dia 30 de junho, no foyer do Teatro Municipal António Pinheiro, esta exposição Pequenos Bartos. Resulta da parceria entre a Oficina Bartolomeu dos Santos, a Câmara de Tavira e o Centro de Formação da Associação do Levante Algarvio, o CAFSE. Esta iniciativa celebra o talento artístico dos alunos das escolas de Tavira através da arte da gravura. O projeto nasceu da missão da Oficina Bartolomeu dos Santos em honrar o legado artístico e cívico do Bartolomeu Cid dos Santos, conhecido entre os seus pares como Barto, o criador português e mestre de gravura e reputação mundial que passou grande parte da sua carreira no Reino Unido, escolheu Tavira para viver e trabalhar os últimos anos. A Oficina Bartolomeu dos Santos afirma-se como um espaço de liberdade, criativa, formação e partilha para artistas de todas as gerações, realizando o ano letivo 2025-2026 uma aventura artística que superou as expectativas, envolvendo 10 professores formados em técnicas de gravura e cerca de 300 dos seus alunos das turmas de 5º e 12º anos da Escola Dom Manuel, Agrupamento de Escolas Dom Manuel I e do Agrupamento de Escolas Dr. Jorge Augusto Correia. O projeto culmina na exposição que reflete resultados positivos, o envolvimento comunitário, forte adesão e entusiasmo por parte dos professores formados em técnica de gravura e dos alunos das direções escolares no desenvolvimento da expressão artística. A qualidade, a criação das obras ricas em beleza, simbolismo e criatividade, elevando a gravura como uma linguagem de pensamento, contínua reflexão e descoberta, além dos valores cívicos, com a promoção da partilha fértil e de uma ação coletiva que estimula a imaginação, a cidadania ativa, a empatia e a integração social. O evento inclui a entrega de prémios Pequenos Bartos, distinguindo 33 alunos pelas suas artes. A cerimónia e a equipa de gestão do projeto, incluindo os artistas plásticos e formadores, expressou o profundo agradecimento aos agrupamentos de escolas, bem como a todos os serviços municipais e parceiros envolvidos, dando conta da importância deste momento artístico para Tavira. No momento da entrega dos prémios, a Presidente da Câmara Municipal de Tavira também, citando, afirmou a satisfação e o compromisso do município na viabilização do projeto.

0: Portanto, esta exposição, lembramos, inaugura 27 de junho, ficará patente até o dia 26 de setembro, Ermida de São Roque, em Tavira.
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0: Município de Tavira e Regimento de Infantaria número 1 reforçam vigilância florestal no concelho. Foi celebrado um protocolo de colaboração entre o município de Tavira e o Regimento de Infantaria número 1. O objetivo é reforçar a segurança das populações e a proteção do património natural durante o período crítico de risco de incêndio. No âmbito desta parceria, elementos do Exército equipados com viatura e sistema de comunicações vão percorrer rotas específicas em ações de patrulhamento e vigilância florestal. A colaboração contribui para uma maior proximidade às populações e para a detecção precoce de incêndios rurais, reforçando a prevenção e a capacidade de resposta no território. Mais de 8 toneladas de redes de pesca de portos do Algarve foram recolhidas e encaminhadas para valorização no âmbito do Pacto de Bioeconomia Azul. A divulgação feita esta semana dá conta de que o Pacto de Bioeconomia Azul foi um projeto inserido no Plano de Recuperação e Resiliência, PRR, no valor de 139 milhões de euros de investimento até 2026. A empresa Luz Água, do grupo Aquapor, foi uma das participantes neste pacto. No âmbito da participação no projeto, a empresa recolheu e reencaminhou para valorização na cadeia têxtil 8 toneladas e meia de rede de pesca dos portos de Olhão e Quarteira. A Luz Água esteve integrada na Vertical Têxtil, um projeto de desenvolvimento de uma nova linha de vestuário e calçado, incorporando biomassa de algas e material proveniente de redes de pesca recuperadas. O Pacto de Bioeconomia Azul apoiou o desenvolvimento de 52 novos produtos processados, serviços resultantes da incorporação de recursos da Bioeconomia Azul em cadeias de valor existentes ou novas. O Museu Zero, através de comunicado, convida todos a visitar a exposição Lugar Depois, que reúne diferentes artistas que pretendem refletir sobre as relações entre ecologia, território, transformação e tempo. Num mundo em que as crises ecológicas, a perda da biodiversidade, as desigualdades globais e as transformações climáticas e geopolíticas redefinem a relação entre humanidade e território, Lugar Depois convoca a arte como linguagem crítica para pensar o que herdamos, o que destruímos e o que ainda podemos cuidar. A exposição pode ser visitada de quarta-feira a segunda-feira, entre as 11 e as 19h30, sendo a última entrada às 19h. Ainda e para este verão, a mediação cultural do Museu Zero convida os visitantes a viverem momentos diferentes com a arte digital, através de oficinas, visitas guiadas, atividades inspiradas na exposição Lugar Depois. Os participantes têm assim a oportunidade de experimentar, criar e explorar novas formas de expressão, transformando o museu num espaço de aprendizagem, partilha e imaginação. Centrado em Santa Catarina da Fonte do Bispo, o Museu Zero, mais do que um museu de arte digital, um espaço de encontro de artistas e de todos que querem ver, relativamente à atualidade, o que se vai fazendo no digital.
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2: Boa noite, são 22 horas e 10 minutos. 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
1: Boa noite, são 22 horas e 38 minutos. 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
1: O tempo para quinta-feira, dia 25 de junho, o IPMA prevê períodos de céu muito nublado, aguaceiros mais prováveis no norte e centro, podendo ser de granizo e acompanhados de trovoada, diminuindo gradualmente de frequência de sul para norte a partir da tarde. O vento fraco a moderado sudoeste, superando por vezes forte nas terras altas do norte e centro, em especial durante a tarde. Prevê-se ainda descida da temperatura, em especial no interior norte e centro. Para Tavira, a temperatura máxima prevista aponta para 25 graus.
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3: Boa noite, são 23 horas e 2 minutos. A continuação de uma ótima noite. Obrigado pela sua companhia.

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0: Boa noite, são 0 horas.
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2: Edição de Ana Cristina.
3: Exposição de gravura Pequenos Bartos permeia o talento e a criatividade de alunos locais. A iniciativa da Associação OBS, neste caso denominada Oficina Bartolomeu dos Santos, em parceria com o município e também o Centro Levante Algarvio, a celebrar o legado do mestre Bartolomeu Cid dos Santos por um bem da cidadania ativa através da arte da gravura. E está patente ao público precisamente até o dia 30 de junho no foyer do Teatro Municipal António Pinheiro esta exposição Pequenos Bartos. Resulta da parceria entre a Oficina Bartolomeu dos Santos, a Câmara de Tavira e o Centro de Formação da Associação do Levante Algarvio, o CAFSE. Esta iniciativa celebra o talento artístico dos alunos das escolas de Tavira através da arte da gravura. O projeto nasceu da missão da Oficina Bartolomeu dos Santos em honrar o legado artístico e cívico do Bartolomeu Cid dos Santos, conhecido entre os seus pares como Barto, o criador português e mestre de gravura e reputação mundial que passou grande parte da sua carreira no Reino Unido, escolheu Tavira para viver e trabalhar os últimos anos. A Oficina Bartolomeu dos Santos afirma-se como um espaço de liberdade, criativa, formação e partilha para artistas de todas as gerações, realizando o ano letivo 2025-2026 uma aventura artística que superou as expectativas, envolvendo 10 professores formados em técnicas de gravura e cerca de 300 dos seus alunos das turmas de 5º e 12º anos da Escola Dom Manuel, Agrupamento de Escolas Dom Manuel I e do Agrupamento de Escolas Dr. Jorge Augusto Correia. O projeto culmina na exposição que reflete resultados positivos, o envolvimento comunitário, a forte adesão e entusiasmo por parte dos professores formados em técnica de gravura e dos alunos das direções escolares no desenvolvimento da expressão artística. A qualidade, a criação das obras ricas em beleza, simbolismo e criatividade, elevando a gravura como uma linguagem de pensamento, contínua reflexão e descoberta, além dos valores cívicos, com a promoção da partilha fértil e de uma ação coletiva que estimula a imaginação, a cidadania ativa e a empatia e a integração social. O evento inclui a entrega de prémios Pequenos Bartos, distinguindo 33 alunos pelas suas artes. A cerimónia e a equipa de gestão do projeto, incluindo os artistas plásticos e formadores, expressou o profundo agradecimento aos agrupamentos de escolas, bem como a todos os serviços municipais e parceiros envolvidos, dando conta da importância deste momento artístico para Tavira. No momento da entrega dos prémios, a Presidente da Câmara Municipal de Tavira também, citando, afirmou a satisfação e o compromisso do município na viabilização do projeto. Agora, expresso nesta exposição que pode ser visitada precisamente no Teatro Municipal António Pinheiro até ao final deste mês de junho. O Museu Municipal de Tavira promove no dia 27 de junho uma visita à exposição Judeus em Tavira, Fragmentos de uma História, com orientação de Marco Sousa Santos, que é historiador do Museu Municipal. Através de documentos, obras de arte e de um conjunto de artefactos arqueológicos, a exposição temporária patente no núcleo islâmico do museu recupera a história da comunidade judaica que habitou a cidade até 1496, dando a conhecer parte da história quase desconhecida do passado de Tavira, descrevendo uma nota relativamente à importância desses tempos. Os interessados em participar devem efetuar a respectiva inscrição no site e nas redes sociais do município. Por sua vez, o Museu Municipal de Tavira inaugura no dia 27 de junho a exposição Museu das Expectativas do artista Pedro Gomes, com curadoria de João Silvério, na Ermida de São Roque. Nesta instalação imersiva, o artista recria o interior de um museu de belas artes, onde tecidos do quotidiano, padrões inspirados no modernismo, na pop art e materiais reaproveitados, desafiam as expectativas e exploram a tensão entre o desejo e a realidade. Esta é a segunda etapa da trilogia artística iniciada no Museu das Microagressões e antecede o capítulo final Museu Pessoal. Portanto, esta exposição, lembramos, e inaugura 27 de junho, ficará patente até o dia 26 de setembro, Ermida de São Roque, em Tavira.
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3: Município de Tavira e Regimento de Infantaria número 1 reforçam vigilância florestal

0: e vigilância florestal. A colaboração contribui para uma maior proximidade às populações e para a detecção precoce de incêndios rurais, reforçando a prevenção e a capacidade de resposta no território. Mais de 8 toneladas de redes de pesca de portos do Algarve foram recolhidas e encaminhadas para valorização no âmbito do Pacto de Bioeconomia Azul. A divulgação feita esta semana dá conta de que o Pacto de Bioeconomia Azul foi um projeto inserido no Plano de Recuperação e Resiliência, PRR, no valor de 139 milhões de euros de investimento até 2026. A empresa Luságua, do grupo Aquapor, foi uma das participantes neste pacto. No âmbito da participação no projeto, a empresa recolheu e reencaminhou para valorização na cadeia têxtil 8,5 toneladas de rede de pesca dos portos de Olhão e Quarteira. A Luságua esteve integrada na Vertical Têxtil, um projeto de desenvolvimento de uma nova linha de vestuário e calçado, incorporando biomassa de algas e material proveniente de redes de pesca recuperadas. O Pacto de Bioeconomia Azul apoiou o desenvolvimento de 52 novos produtos processados, serviços resultantes da incorporação de recursos da Bioeconomia Azul em cadeias de valor existentes ou novas. O Museu Zero, através de comunicado, convida todos a visitar a exposição Lugar Depois, que reúne diferentes artistas que pretendem refletir sobre as relações entre ecologia, território, transformação e tempo. Num mundo em que as crises ecológicas, a perda da biodiversidade, as desigualdades globais e as transformações climáticas e geopolíticas redefinem a relação entre humanidade e território, Lugar Depois convoca a arte como linguagem crítica para pensar o que herdamos, o que destruímos e o que ainda podemos cuidar. A exposição pode ser visitada de quarta-feira a segunda-feira, entre as 11 e as 19h30, sendo a última entrada às 19h. Ainda para este verão, a mediação cultural do Museu Zero convida os visitantes a viverem momentos diferentes com a arte digital, através de oficinas, visitas guiadas, atividades inspiradas na exposição Lugar Depois. Os participantes têm assim a oportunidade de experimentar, criar e explorar novas formas de expressão, transformando o museu num espaço de aprendizagem, partilha e imaginação. Centrado em Santa Catarina da Fonte do Bispo, o Museu Zero, mais do que um museu de arte digital, um espaço de encontro de artistas e de todos que querem ver, relativamente à atualidade, o que se vai fazendo no digital.
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0: O tempo para quinta-feira, dia 25 de junho, o IPMA prevê períodos de céu muito nublado, aguaceiros mais prováveis no norte e centro, podendo ser de granizo e acompanhados de trovoada, diminuindo gradualmente de frequência de sul para norte a partir da tarde. O vento fraco a moderado sudoeste, superando prevê-se forte nas terras altas do norte e centro, em especial durante a tarde. Prevê-se ainda descida da temperatura, em especial no interior norte e centro. Para Tavira, a temperatura máxima prevista aponta para 20 e 5 graus.
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4: A continuação de uma ótima noite, de uma ótima madrugada. Obrigado pela sua companhia aí desse lado. Vamos consigo até às 7 da manhã.

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5: Boa noite. São 0 horas e 30 minutos. Até às 7 da manhã. A continuação de uma ótima madrugada. Obrigado pela boleia que nos vai dando.

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1: Uma vez mais a todos, muito boa noite, uma excelente madrugada. Obrigado pela sua companhia e pela sua preferência. Eu sou o Jorge Sampaio e, como sempre, vou consigo até às 7 da manhã.